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2: 11:58.

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0: Meia-noite 37.
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3: O agronegócio movimentou mais de US$1 bilhão em exportações no Tocantins entre abril e junho deste ano, representando quase 94% de tudo que o estado vendeu para outros países no período. Na comparação com o mesmo trimestre de 2025, o setor cresceu 17% e a soja foi o principal destaque, com quase US$894 milhões em vendas. As carnes ficaram em segundo lugar, movimentando US$185 milhões. Os dados são do Boletim Técnico do Sistema FAET-SENAR Tocantins. Juntas, soja e carne responderam por mais de 95% das exportações do agronegócio tocantinense.
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Tudo bem, tudo certo, pessoal? Estamos de volta. Bom dia pra você. Unidos.

gente, olha a hora, 6 horas, 6 minutos, 6:06 agora. Daqui a pouquinho tem motivação para um dia melhor.

Chegou a hora, meu amigo, chegou a hora, minha amiga, de mais uma motivação para um dia melhor. Você sabe que a nossa motivação nós buscamos na palavra de Deus, não é isso? Aliás, tem um hino que diz, com os pés na terra e os olhos no céu. É assim que nós devemos viver, né? Mas o título dessa mensagem de hoje diz, quando Deus entra em nossa casa. Nós vamos meditar no livro de Apocalipse, capítulo 3, versículo 20. Esse versículo diz, eis que estou à porta e bato. Se alguém ouvir a minha voz e abrir a porta, entrarei em sua casa e com ele cearei, e ele comigo. Olha, amigo, amiga, às vezes a nossa vida parece uma casa bagunçada, cheia de tantas coisas, inclusive coisas que a gente gostaria de esconder. Mas Deus não espera encontrar tudo perfeito para se aproximar de mim e de você. Ele conhece nossas dores, nossas falhas, nossos medos e ainda assim ele escolhe ficar perto de nós. Foi assim com Zaqueu, que era rejeitado por muitos, mas foi alcançado por um olhar e pela graça de Jesus. Jesus entrou na casa dele e mais do que isso, Jesus trouxe uma oportunidade de recomeço. Olha que maravilha, né? Olha, talvez hoje você também esteja se sentindo indigno, cansado ou deixado de lado. Mas lembre-se, a graça de Deus não depende daquilo que você fez ou deixou de fazer. Deus consegue restaurar um coração ferido e colocar esperança onde parecia existir apenas tristeza e desânimo. Ele transforma os encontros em novos recomeços e momentos difíceis em experiências de aprendizado. Não tenha medo de abrir a porta do seu coração e deixar Deus entrar. Conte para ele aquilo que ninguém mais consegue entender. Entregue suas preocupações e confie que ele sabe exatamente como cuidar de você. Mesmo quando as pessoas apontam o dedo, Deus continua oferecendo amor, perdão e uma nova chance. Olha, que hoje você possa colocar essa sua esperança na presença de Deus, porque hoje pode ser o começo de uma história diferente, porque Deus ainda está trabalhando em sua vida. Coloque esse dia nas mãos dele, caminhe com fé e não desista, porque a graça de Deus ainda pode restaurar tudo na sua vida. Quero deixar uma frase para você guardar no seu coração. Abra a porta para Deus e deixe a graça dele transformar a sua história. Vou repetir a frase, abra a porta para Deus e deixe a graça dele transformar a sua história, meu amigo e minha amiga. Aliás, Deus, ele é especialista em transformar histórias. Tatiana Costa vai cantar O Especialista. E essa letra é maravilhosa, que nós possamos meditar e entender que Deus pode transformar nossa vida todos os dias. Bom dia, meu amigo. Bom dia, minha amiga.

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15: Tudo bem, tudo certo, pessoal? Estamos de volta. Excelente manhã para você. Bora!

0: Alô, alô, você que é de Câncer, de 21 de junho a 21 de julho.
1: Olha, boas ideias podem ajudar você a avançar no trabalho e até transformar uma oportunidade em dinheiro. Olha só, cuidado para não exagerar no ritmo durante a tarde, viu? No amor, o dia pode trazer surpresas e momentos mais intensos. Olha, os números da sorte para hoje são 21, 30 e 54 e a cor para hoje é azul.
0: Atenção, leoninos! Chegou a hora do seu horóscopo, de 22 de julho a 22 de agosto.
1: A sorte pode aparecer de maneira inesperada, principalmente à tarde e à noite. Olha, um encontro, diversão ou até uma oportunidade inesperada pode surpreender você, viu? Olha, no amor, o clima fica mais animado, favorecendo paqueras, passeios e novas experiências. Os números da sorte para hoje: 01, 30 e número 57. A cor para o dia de hoje é laranja.
0: Atenção, virginiano e virginiana, de 23 de agosto a 22 de setembro.
1: Olha, o dia favorece conversas sérias, contatos profissionais e até envios de currículos, tá? À noite pode surgir ideias para melhorar a vida financeira. Em casa, o clima tende a ficar mais leve e algumas situações podem ser resolvidas também. Os números da sorte para hoje: 22, 41 e número 50. E a cor para o dia de hoje é azul turquesa.
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1: que bom, meu querido, que você gosta, é isso aí, vamos que vamos, agora 6:24, né? 6:24. Eu tava falando dos números aqui nos signos, né? Você sabe que ontem teve o sorteio da Mega Sena e sorteio

0: R$ 579. Olha aí, cada aposta ganhou, viu? 72 apostas acertaram os 15 números. Ó, para quem jogou, vou falar os números aqui, tá? Para quem jogou, os números sorteados ontem da Loto Fácil, da Independência, os números sorteados foram 01, 02, 03, 04, 05, 06, uma sequência, né? Aí 07 também, 12, 15, 16, 17, 19, 21, 22 e 23. Foram os números que saíram aí da Loto Fácil da Independência e pagou ontem um prêmio no valor de 300 milhões, mais 72 apostas acertaram os 15 números, tá? Daqui a pouquinho eu vou conferir a minha, viu, gente? Se eu não aparecer aqui amanhã mais, hã? Aí já sabe, né? Ai, ai, ai. Ei, meu Deus do céu. Quem diria, né, que seria uma boa surpresa, rapaz? 4.488.579 reais para cada aposta. Muita gente ganhou, hein? 72 apostas, que legal. Bom, gente, agora são 6:27, 6:27. Deixa eu falar com quem aqui, deixa eu ver quem é que vai falar comigo, quem é que vai falar comigo aqui. Mensagem de texto, mensagem de áudio, Zé da Jumenta, é ele?
1: Uai, show, bom dia, pá.
0: Bom dia, velho.
1: Bom dia, meu amigo.
0: Bom demais.
1: Zé da Jumenta.
0: Ô, Zé.
1: Mandar um bom dia pro manhã, Chuchu, Jojo, meu amigo Sobe Dessa, na Serra, Dona Aparecida, meu amigo Ribulis, Domingão, essa turma toda.
0: Maravilha.
1: Uai, eu também esqueci de meu amigo Baixinho da Rede. Ô, Baixinho da Rede, bom dia, meu filho.
0: Abração,
1: Dimas,
0: abração.
1: Do Maria Rosa.
0: Olha aí, seu Dimas, do Maria Rosa. A minha amiga Jane Silva tá mandando pra mim. Ó, em Portugal tá fechado o tempo, hein, Jane? Tempinho fechado pra chuva lá em Portugal. Tá dizendo aqui, bom dia, Leovira, bom dia, amigos e ouvintes, abençoada quarta-feira. Abraços, né, pra vocês, da Unitins, Casal Raiz, Raul Matos, Domingão, Baixinho das Redes, Raimundinho das Arnos, Capitão Sobe Desce, Rodrigo e Cíntia, a Ana Rosa, Dona Rita, de Cássia, Célia, também a Isabel, o senhor Valeriano, Carlão, Zé da Jumenta, Simone Goiano, né, a toda a turma, galera da animação, Cantinho da Amizade, Mensagens da Poliana, valeu, um abração pra minha amiga Jane Silva. Jane, o clima tá bonito aí demais, viu? Tá bonito, bonito o clima lá em Portugal. Um abraço, minha querida, obrigado, tudo de bom. Fala, Rony!
2: Bom dia, Léo Vieira.
0: Bom dia, meu amigo.
2: Tô aqui ligado no seu programa.
0: Meu querido, obrigado.
2: Gostaria de ouvir a música com Divino Donizete, o Rei da Cana.
0: Valeu, meu querido, abração pra você, tudo de bom, obrigado pelo carinho da audiência, da companhia. Negão, fala, meu querido.
3: Léo Vieira, passou a agradecer a Deus pela quarta-feira maravilhosa, né? Mandar um bom dia pra todos que estiver ouvindo seu programa aí agora.
0: Isso aí.
3: Marcelena, Marco Lapara, Pedão de Porto Nacional, Tião Renato, todos que estiver ligado, eu sou muito grato, estou falando o nome de todos, todos sempre abraçados, um bom dia, um abraço pra todos. Manda pra nós aí, Rio Negro, seu limão aí, frio da madrugada aí pra mim, meu amigo. Manda pra nós aí, oferecer pra todos que estiver ouvindo seu programa aí, a audiência é grande, está Tocantins. Bom dia, um abraço e com Deus, Deus abençoe nós todos, meu amigo.
0: Valeu, meu querido, abração pra você, obrigado, tudo de bom, felicidades, viu? Agora 6:29.

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13: Muito bem, estamos de volta, excelente manhã pra você, metadinha da semana chegou, vamos pra cima, né? Bom dia pra você ligado.

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1: Olha a hora, gente, olha a hora. Atenção, atenção, criançada, ó, 6:38 agora, bora pra cima, né? Chegou a hora de se organizar pra mais um dia de estudos.
2: Acorda, crianças, tá na hora de ir pra escola.
1: É isso aí, criançada, ó, bora, bora, bora, bora, tá na hora, 6:38, tá aqui titio Léo pra acordar você bem cedinho, viu? Acordar você bem cedinho, se organiza, tomar aquele banhozinho, já arrumou a bolsa da escola, os livros que você vai usar hoje, então organiza tudo direitinho, tá? Pra encarar a sala de aula, não é isso, minha amiga Rainha? É, hoje é dia de estudar, viu, criançada? Vamos lá, sorriso aberto, pensamento positivo e cabeça erguida, é dia de aprender, tá? Vai pra escola pra aprender, viu, criançada? Olha pro quadro, presta atenção lá no que o professor, a professora estão explicando, pra você tirar boas notas, né? Chegar no final do ano, passar de ano tranquilo, com tranquilidade, suave na nave, como diz o ditado, né? Então bora, bora estudar, viu? Isso, é assim que titio Léo gosta. Todo mundo animado, feliz e contente para encarar mais uma quarta-feira de estudos. 6:39, 6:39, tem um montão de amigos e amigas para falar com a gente aqui. Marcos Lapada, olha o homem.
3: Bom dia, meu amigão, Léo,
1: meu querido, bom dia.
3: 5 horas da manhã, aqui é o Marcos da Silva do Brasil, Marcos Lapada.
1: Maravilha.
3: Tem aquela música, Amor Distante, Gênio, qualquer cantor aí que canta essa música aí, falou? Muita luz, obrigado pelas orações aí, vou esperar também, 6:07 da manhã, melhor, motivação pro dia melhor, beleza, Léo?
1: Certo, meu querido, já foi, inclusive.
3: Aí, rapaz, vai, valeu. Corinthians, torcer pro Corinthians aí, né?
1: É,
3: não sou botinha, não.
1: É, não?
3: Só meu time aí.
1: Ah, bom,
3: cadê o Pedrão, você operou, Pedrão? E o negão leite derramado? Falei, negão, cadê o leite? Cadê o requeijão? Vai um abraço pra todo mundo, Tabajara,
1: olha aí,
3: pastel. Beleza? Saudações pra vocês aí. Gratidão por tudo. Deus acima de tudo. E amar o próximo também, tá bom?
1: Tchau, tchau. Maravilha, meu querido. Um abração pra você, obrigado. Já, inclusive, fiz o Motivação para um Dia Melhor. Gente, quem quiser receber a mensagem, é só pedir todos os dias. Nós gravamos a mensagem Motivação. A gente faz ao vivo, né? Faz ao vivo, mas a gente dá um jeitinho de gravar pra gente compartilhar com você, viu? Com você que ouve o programa, de repente você quer compartilhar essa mensagem com alguém, né? Então fica à vontade, fala, Léo, manda pra mim a motivação para um dia melhor que a gente manda no seu WhatsApp. Aí você pode compartilhar, fique à vontade para compartilhar com quem você quiser. Tá bom, não é isso, Rainha? Pode compartilhar com quem você quiser a nossa motivação para um dia melhor. Deixa eu ver quem mais. Dona Miriam tá aqui com a gente. Bom dia.
4: Bom dia, Leozinho.
1: Bom dia, Dona Miriam.
4: Tudo bem com você, meu filho?
1: Tudo na paz.
4: E a família, tudo bem?
1: Tudo bem, graças a Deus.
4: Aqui em casa, graças a Deus.
1: Que bom, Dona Miriam, que bom.
4: Estamos muito bem, graças a Deus, com
1: que
4: muita
1: bom.
4: Saúde. Leozinho.
1: Oi.
4: Toca pra mim o Rei da Cama, por favor. Um bom dia pra você, meu
1: bom
4: filho.
1: Bom dia, Dona Miriam, pra senhora também.
4: Fica com Deus.
1: Amém.
4: Obrigada.
1: Fica com Deus também. Tudo de bom, viu? Uma quarta-feira só de bênçãos e muita saúde e muita paz. A minha amiga Cecília Rodrigues está em Senador Canedo, no Estadão de Goiás, está dizendo bom dia, meu amigo Léo Vieira, hoje eu quero ouvir música do Eduardo Costa, pra ela, pra ela e pra mim, quero oferecer pra minha cunhada Santana, na Chácara União, município de Silvanópolis, pra, sou a Cecília Rodrigues, aqui de Senador Canedo, Goiás, abraço, Léo, pra você também, minha querida, abraço, viu, muito obrigado pela companhia, pela audiência, e já vou procurar essa moda que você falou aqui, tá bom? Então, obrigado pela companhia, pela audiência no programa Alvorecer, feito pra você. Deixa eu colocar aqui o Joilson pra falar com a gente. Cadê o homem? Cadê?
5: Bom dia, meu amigo. Bom dia.
1: Bom dia, meu querido.
5: Luz e Pegas.
1: Ô, Jailson.
5: Você é ótima semana, meia semana já, né?
1: É, tudo metade da semana.
5: A galera lá de Pugnil, pode vir, uma coisinha. Deusão lá na fazenda, Joana, seu Antônio, Dona Luzia, lá em município de Barrolândia.
1: Maravilha.
5: Estamos por aqui. Até mais. Bom dia.
1: Valeu, Joilson Pereira. Um abraço, querido. Tudo de bom.
0: Acorda.

0: Libra, os astros falam com você. De 23 de setembro a 22 de outubro.
1: Muito bem, atenção, Libra, olha, sua comunicação estará em alta, então é bom momento para apresentar ideias e conversar sobre projetos, viu? Uma oportunidade financeira pode aparecer através de uma ideia criativa. Olha, no amor, boas conversas podem aproximar ainda mais você de alguém. Anote aí os seus números da sorte hoje, são 22, 33 e número 42, e a cor para hoje é verde esmeralda.
0: E agora, as previsões para o Escorpião, de 23 de outubro a 21 de novembro.
1: Olha, hoje você pode estar mais determinado, determinada, criativo e disposto a correr atrás dos seus objetivos. Olha, só vale ficar de olho, né, nos gastos, tá bom? Uma habilidade que você já possui pode até virar uma fonte de renda extra, tá? Já no amor, o clima promete bastante intensidade, viu, Escorpião? Atenção para os números da sorte, são 33, 41 e número 60, e a cor para hoje é branco.
0: Alô, alô, Sagitário, de 22 de novembro a 21 de dezembro.
1: Olha, o dia começa mais tranquilo, mas sua energia aumenta bastante durante a tarde. Olha, fazer algo que você gosta pode melhorar o seu astral também. A sorte também ganha força e pode favorecer novas experiências. Já no amor, charme e autoestima estarão em alta. Atenção para os seus números da sorte hoje, 20, 29, número 36, e a cor para hoje é prata.

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2: Muito bem. Estamos de volta. Excelente manhã pra você. Bom dia.

0: Conceição, bom dia, aquele abraço.
1: Galera, hoje é quarta-feira. Quartou!
0: É, Mariazinha, quarta-feira, metadinha da semana, né? Quarta-feira, dia 16, viu, gente? Passamos aí já da metade do mês, mêsão de setembro, aliás, os dias estão passando rapidamente, né, rainha?
2: É.
0: Os dias estão passando rapidamente. Eu só consigo ter na mente o despertador do meu celular. Todo dia, né, desperta às 4 horas da manhã. Quando eu penso que não, ele já desperta de novo. Aí ele já vem e desperta de novo. E é desse jeito, gente. E os dias passando rapidinho, né? Passando rapidinho. Então vamos, ó, viver intensamente com muita paz, né? Muita tranquilidade, aproveitando os bons momentos da vida, né? Não ficar batendo cabeça com coisa... É com bobeiras, né? Com coisas à toa, né? Ficar guardando mágoas no coração. Aproveite para viver, né? Como diz, viver é diferente de estar vivo, né, rainha? Viver é diferente de estar vivo, então que você guarde isso aí no seu coração. Então vamos, como diz, bora viver e curtir, porque a vida é única e nós temos que viver de uma forma saudável e tranquila, tá bom? Ó, deixa eu falar pra você sobre o leilão que vai ter aí, o Detran Tocantins vai leiloar 660 veículos, tá? Mais um leilão aí do Detran Tocantins. Detran que vai realizar esse leilão, né, nos dias 7 e 8 de outubro, mês que vem agora, 660 veículos em Palmas, né, do total 234 estão liberados para circulação, 426 são sucatas destinadas ao aproveitamento de peças. O leilão será online, né, a partir das 9 horas da manhã e os lances mínimos variam de 30 a 5 mil reais, né? Quem quiser conferir os veículos pessoalmente poderá visitar o pátio entre 28 de setembro e 6 de outubro, das 8 ao meio-dia e das 14 às 18 horas na BR-010 em Palmas. Para participar, você sabe que é necessário fazer um cadastro gratuito, enviar os documentos exigidos no edital e aguardar, né, a aprovação. Depois disso, os lances poderão ser feitos somente pela plataforma do leilão, tá bom? Então tá aí pra você que quer participar, já fique sabendo, nos dias 7 e 8 de outubro, um leilão com 660 veículos em Palmas, tá bom? Bom, gente, agora 6h58, você sabe que daqui a pouquinho nós temos o horário eleitoral obrigatório, né? Deixa eu trazer mais algumas mensagens aqui, trazer o meu amigo Mário Venâncio tá aqui, ó, bom dia.
3: Bom dia, meu amigo Léo Vieira.
0: Bom dia, meu amigo.
3: Com a sua companhia. Mário. Léo, hoje eu quero pedir uma moda campeão do milênio. Quero oferecer pro nosso amigo Fumaça.
0: Certo.
3: E para todos os seus ouvintes. Valeu, Léo.
0: Valeu, abraço. Mário. Um abração, meu querido. Obrigado, tudo de bom. Quem mais?
4: Bom dia. Olha, alô, meu querido. Olha, eu Israel Júnior, da Rádio 44.
0: E aí, Israel?
4: Passando aqui para deixar um abraço pro meu amigo Carlão. Pro meu amigo Damião. Isso. Pro meu amigo Juju. Pro Sobe e Desce, pro Flash. Dona Rita de Cássio, Sussu.
0: Maravilha.
4: Geni Silva. Todo mundo antenado e sintonizado, viu?
0: Muito bem, meu querido. Obrigado.
4: Agora você toca pra nós. É de Brit Samuel. É, ponto G. Bota ponto G pra nós aí, como é de Brit Samuel.
0: Maravilha.
4: Pode ser?
0: Tá bom,
4: abraço, meu querido. Pra você, abraço pra todo mundo sintonizado, ok?
0: Valeu.
4: Tchau, obrigado, Israel Júnior, da M44.
0: Abração pra você, Israel. Tudo de bom. Célio, tudo bem,
5: bom
0: querido?
5: Bom dia, meu amigo.
0: Bom dia.
5: Tá, meu amigo.
0: Bom demais, e você, bom, querido?
5: Capital.
0: Bom, tudo tranquilo.
5: Tá bom. Seja um cante demais. E, Léo, quero ver a música de Leandro e Leonardo. Eu não sei pra onde vou. Quero oferecer aí pra toda a galera aí da Unitins FM, pra todo mundo que curte a música. Viu?
0: Certo.
5: Um forte abraço, uma boa quarta-feira pra você, meu amigo. Eu vou mandar aí um negócio aí, assim, falei na rádio aí pra mim.
0: Tudo bem. Tá bom, meu querido.
5: Um serviço que eu faço.
0: Pronto. Vamos falar assim, ó. Tá aqui, ó. Célio Serviços, né? É, seu jardim sempre em boas mãos. 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Bração, bração, querido. Obrigado, tudo de bom, felicidades, gente boa, gente finíssima. Deixa eu ver quem mais, dá tempo de mais um áudio aqui. Deixa eu colocar o Otílio. Otílio, tudo
2: bom
0: bem,
2: dia, querido? Meu amigo Léo.
0: Bom dia, meu amigo.
2: Querido, amém. Que essa quarta-feira seja muita felicidade, muita saúde para vocês.
0: Obrigado,
2: querido. Para nós todos, né? Para seus colegas de trabalho, que Deus sempre está abençoando vocês.
0: Amém, querido, amém. Muito bem, gente, olha, agora são 6h56. Nós vamos tocar o Eduardo Costa para ela e para mim. E aí depois nós temos o horário eleitoral obrigatório e voltamos às 7h25, tá bom? Combinado? Então vamos lá ouvir Eduardo.

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0: hoje mandar os parabéns para quem tá no Facebook Léo Vieira, para quem tá na página Alvorecer e também os famosos que hoje estão aniversariando. Daqui a pouquinho, tá bom? Mas antes eu quero passar pelo nosso WhatsApp 6399156234, falar com você, o melhor ouvinte do mundo. Alô, alô, bom dia, bom dia.
1: Bom dia, um ótimo dia. De saúde, de trabalho, que Deus abençoe sim.
0: Amém, querida, amém. A Leuzina, né? Leuzina Mendes está aqui com a gente. Bom dia, minha querida. Para você também, uma quarta-feira somente de coisas boas, tá bom? Muito obrigado pela companhia, pela audiência aqui no programa Alvorecer, feito para você. Meu amigo Manuel do Aterro Sanitário está dizendo bom dia, tudo bem? Boa quarta-feira, obrigado para você também, Manuel. Um abraço. Boa quarta-feira para você, muito obrigado pela companhia, pela audiência. Meu amigo André Gouveia tá aqui com a gente. Bom dia, bom
2: muito
0: dia.
2: Muito bom dia, Léo Vieira.
0: Bom dia, meu amigo.
2: Todos os ouvintes do programa Alvorecer, da Rádio Unitins FM, aqui
0: Isso.
2: falando o poeta escritor, professor André Gouveia, da cidade de
0: Tocantins. Seja bem-vindo,
2: professor. Hoje, 16 de setembro, Léo Vieira, celebramos o Dia Internacional para a Preservação da Camada de Ozônio.
0: Verdade.
2: Uma data que nos convida a refletir sobre a importância de proteger o nosso planeta.
0: Isso.
2: A camada de ozônio funciona como uma espécie de escudo natural da Terra, ajudando a proteger os seres vivos dos efeitos nocivos da radiação ultravioleta do Sol.
0: Tudo
2: para
0: bem.
2: Lembrar esta importante data, compartilhe uma pequena poesia. Lá no alto, o céu protege com seu manto sobre nós. Cuidar da terra é compromisso, é dar futuro à nossa voz. Um abraço do professor André Gouveia, da cidade de Tocantinha.
0: Muito bem, professor André Gouveia, obrigado. Obrigado pela poesia, sensacional, né? Um abração para ele, gente boa, gente finíssima. Quem mais, quem mais? José Ribamar, o Riba Abril tá aqui, ó. Bom dia, meu amigo. Cadê o homem? Vamos lá. Bom dia, meu amigo.
3: Bom dia, meu amigo.
0: Opa, como é que tá?
3: Escuta. Quero te pedir hoje uma música aí de João Paulo Daniel, Louro do Carro Branco, e oferecer para todos que estiver na escuta, para todos os amigos lá da Stein, o Gabriel, o Eugênio, o Jairo, e todos que estiver na estrada, direção à empresa, que lá são muitos funcionários. Mais de 50 funcionários, e essa hora
0: que legal, estão lá, que bom.
3: Fala que todo dia estão ligadinho no rádio.
0: Oh, coisa certa, boa. Sul, bom demais, viu?
3: Em direção a Stein.
0: Abração para eles.
3: Eu ofereço para todos os ouvintes, um abraço, tudo de bom para minha mãezinha, para minha irmã. Tudo de bom, meu nobre amigo.
0: Valeu, valeu, um abração, nosso amigo Riba Abreu, né? Tá sempre ouvindo o nosso programa. Aliás, um abraço para minha amiga a Rita Abreu e também o Ezequiel, a mãezinha da Rita, né? Também tá morando lá. Eu não recordo agora qual é o nome dela, viu, o Riba? Não recordo qual é o nome da sua mamãe. Quando puder, me manda aí o nome dela para me mandar alô para sua mamãe também, tá bom? Meu amigo Alcigean, rapaz, tá aqui, Alcigean, tá dizendo bom dia. É verdade, viu, Léo? Vamos levantar a criançada para estudar, né? Um abraço a todos os ouvintes, né? Um dia de paz, prosperidade e desejo. É o desejo do Alcigean em família, que legal, muito bem. Alcigean e a sua esposa, né? Um abração para eles, eu acabei tendo a honra de conhecê-los ali no Parque Sesamar, gente boa, gente fina. É, se eu não me engano, a esposa é a Fabiana, isso? A Fabiana, deixa eu ver, Fabiana, a menina eu lembro, é a Ágata, né? A Ágata, o Alcigean, se eu não me engano, não sei se é Fabiana, vou procurar aqui já, deixa eu ver se eu encontro aqui, eu tinha anotado aqui, deixa eu ver se eu encontro aqui, só para não tá errando o nome aqui, né? A Luciana, pronto, Luciana, achei aqui, Luciana, Alcigean e a Ágata, um abraço para eles, estão ouvindo a gente ali ali depois do posto fiscal, né? Um abração para eles ali em Luz e Mangues, obrigado pela companhia, pela audiência. Gente, olha, 7h31 agora, 7h31, agora sim vamos cantar parabéns aos aniversariantes do dia, tá na hora. Olha, hoje é uma quarta-feira, dia 16 de setembro do ano de 2026, Dia Internacional para a Preservação da Camada de Ozônio, né? Olha, quem nasce também no dia 16 de setembro pertence ao signo de Virgem, combinando o senso prático e analítico do signo, né? Com uma forte inclinação criativa, sensível e romântica. Falando um pouquinho sobre a personalidade de quem nasceu nesse dia 16 de setembro. E agora nós vamos mandar os parabéns para quem está soprando velinhas nessa data especial. Para você que está hoje completando mais um ano de vida.

tá bom? Pra você, meu amigo, pra você, minha amiga, ó, muitos anos de vida, saúde, parabéns! Parabéns pra Elizabeth. A Elizabeth Silva tá aqui, ó, aniversariando hoje. Parabéns pra ela. Parabéns, Antônio Carlos Alves, também tá aniversariando hoje, felicidades. O Márcio, o Marco Aurélio, também tá aniversariando hoje, parabéns pra ele. A Tiana Alves também tá aniversariando nessa data, parabéns, né? A Nilza Teixeira também tá aniversariando, parabéns pra ela. Adriana Araújo também aniversariante dessa data, né, Adriana? Parabéns, tá bom? Muitos anos de vida. A Rosa Fernandes também tá aniversariando hoje, parabéns pra ela. Fran Ribeiro, também aniversariante do dia de hoje. E a Patrícia Farias também tá aniversariando nessa data especial. Deixa eu ver os famosos aqui que hoje estão soprando velinhas, olha. O Falcão, né? O Falcão, que é arquiteto, apresentador de televisão, ator, cantor, compositor, humorista e músico, né? Falcão. Olha aí, o homem tá aniversariando hoje, parabéns para ele. A Andrea Beltrão, ela é atriz brasileira, tá aniversariando nessa data, parabéns para nossa amiga Andrea Beltrão, atriz, né? Uma grande atriz que hoje tá soprando velinhas também. A Carolina Dickmann, atriz brasileira também, Carolina Dickmann, hoje tá aniversariando, parabéns para ela. O ator Darlan Cunha também tá aniversariando hoje e ainda a atriz Glamour Garcia, né? Glamour Garcia, atriz brasileira que também hoje tá aniversariando. A todos, ó, parabéns!

Aí, felicidades a todos os aniversariantes dessa data de hoje, que Papai do Céu abençoe e repita por muitos e muitos anos, afinal de contas, você merece, ó, que você receba muitos abraços e muitos presentes também, tá bom? Parabéns! Agora tem o Teodoro Sampaio, campeão do milênio. Essa daqui vai pro meu amigo Mário, né? Mário Venâncio pediu essa moda.

0: Quando Teodoro Sampaio no programa Alvoreceira.
1: É, meu amigo, tá aí Teodoro Sampaio, campeão do milênio, foi pro meu amigo Mário Venâncio na vermelhinha do Aureni 3 no Centrão. Do Aureni 3, a panificadora Venâncio. Aliás, quem quiser tomar um café é delicioso, dá um pulinho lá. Quem mora aí no Aureni 3, né? Tá indo pro trabalho agora, quer tomar um café maravilhoso, dá um pulinho no Mário, viu? Panificadora Venâncio, do meu amigo Mário Venâncio, cafezinho lá é uma delícia, gente. Cafezinho tá servido, hein? Tá servido, tá servido. 7:38, 7:38, vem aí. Momento informação.
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1: Bora falar com ela, minha amiga Viviane Goulart, trazendo as notícias desta manhã. Vivi, tudo bem, querida? Bom dia.
3: Oi, Léo, bom dia pra você também, bom dia pros nossos ouvintes. Olha só, uma nova vacina contra a pneumonia e a meningite já está disponível pelo SUS para pessoas com 85 anos ou mais. O Ministério da Saúde passou a disponibilizar, neste mês de setembro, a vacina Pneumovinte, ampliando a proteção contra a doença pneumocócica. As infecções pela bactéria que provocam essa doença tendem a apresentar uma maior gravidade e risco de complicações, além de taxas de mortalidade mais elevadas com o avançar aí da idade. Além das consequências respiratórias, a doença pode provocar comprometimentos cardíacos, renais e do sistema nervoso central. A vacinação é importante para prevenir a doença que pode avançar para a pneumonia e até mesmo para a meningite. Segundo o Ministério da Saúde, a meta é imunizar 90% das pessoas com mais de 85 anos no país. O Ministério prevê a ampliação da vacinação para outras faixas etárias de forma gradativa, de acordo com os critérios de vulnerabilidade e de risco. Agora a gente muda de assunto, pessoal. O Festival Gastronômico de Araguaína terá aula show com Eric Jacquin e outros chefes de destaque nacional. A Tina Santos tem mais detalhes.
4: O Festival Gastronômico de Araguaína vai reunir três grandes nomes da gastronomia em aulas show gratuitas entre os dias 25 e 27 de setembro no Centro de Convenções. As atividades serão realizadas das 7h30 às 9h30 da noite, com 100 vagas por aula e a inscrição antecipada pelo site do Sebrae. Na quinta-feira, dia 25, o chefe tocantinense Eduardo Ramon vai abordar a carne e a cultura alimentar de Araguaína. Na sexta-feira, dia 26, destaque será o chefe Eric Jacquin com a aula A Alta Gastronomia ao Seu Alcance. E no domingo, dia 27, o chefe Ivan Houston, do restaurante Tuju, em São Paulo, fala sobre gastronomia, território e identidade. A programação tem como objetivo valorizar os ingredientes e a cultura local, além de incentivar a qualificação e o desenvolvimento da gastronomia na região. Tina Santos para Nitins FM.
1: Ok, Tina, obrigado, querida, pelas informações. Muito obrigada, Viviane Goulart. O nosso Momento Informação volta às 8h30 da manhã.
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5: Alô, você que é de Capricórnio, de 22 de dezembro a 20 de janeiro.
1: Olha, é um bom dia para olhar com atenção para o dinheiro e perceber onde você pode estar gastando energia ou recursos sem necessidade, tá? Na vida pessoal, conversas profundas podem aproximar amigos e familiares. No amor, alguém do seu currículo pode despertar interesses. Olha os números da sorte para hoje: 31, 50 e 59. A sua cor para o dia de hoje é cinza.
5: Atenção, aquariano e aquariana, de 21 de janeiro a 19 de fevereiro.
1: Atenção, aquário, olha, o trabalho pode trazer reconhecimentos e novas possibilidades ou também novas responsabilidades, tá? Depois, o contato com colegas e amigos pode abrir portas interessantes. Já no amor, a primeira é hora de resolver as pendências e depois, né, aproveitar bons momentos juntos, ok? Os números da sorte, anota aí, são 50, 51 e número 60, e a cor para o dia de hoje é amarelo.
5: Atenção, você que é de peixes, de 20 de fevereiro a 20 de março.
1: Olha, sua intuição e criatividade podem ajudar bastante no trabalho e fazer você enxergar novas possibilidades. Olha, projetos antigos também podem voltar à sua cabeça e até se transformar em dinheiro. Olha, no amor existe vontade de sair da rotina e viver algo diferente, tá bom? Os números da sorte para hoje, 04, 23 e número 40. E a cor para o dia de hoje é azul claro.

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10: Tudo bem, tudo certo, pessoal? Excelente manhã pra você, boa quarta-feira, bom dia, bom dia. Vamos pra cima, em metadinha da semana.

0: para você que acompanha a programação. Olha, 7h50 agora, gente, 7h50, uma ótima manhã para você, boa quarta-feira.
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0: Obrigado, obrigado. Ó, Ivanilde Lobo, tá, deixa eu ver aqui, cafezinho, o que mais, Ivanilde? O que que tá rolando? Ah, não, gente, uma farofinha, Dona Maria.
3: É, não acredito.
0: Farofinha, com cafezinho essa hora, ai, meu Deus do céu, aí eu não aguento, gente, ó, cafezinho da Ivanilde Lobo, aliás, é uma delícia, né, o cafezinho da Ivanilde. Ivanilde, um abração, querida, pra você. Fazendo bom dia, meu amigo Leovira, bora lanchar. Ô, coisa boa, rapaz do céu. Aí é bom demais, né, Ivanilde? Meu amigo Juraci, já lanchou? Já fez um lanchinho? Tá lá no curral tirando leite. Abração pro Juraci Moura. Baixinho das redes.
4: Bom dia.
0: Leveira, oi.
4: Seguinte, Leveira, ah. Baixinho da rede. Leveira, vendo aqui pro trabalho, aqui, então vem aqui no carro, né?
0: Que legal, que bom.
4: Mas você não vai ganhar na loteria.
0: Não.
4: Você não pode ganhar.
0: Não,
4: você
0: será, cara?
4: Quer ganhar na loteria e abandonar nós.
0: Não, você rapaz.
4: Você não vai ganhar.
0: Eu falei brincando.
4: Você não pode abandonar nós, viu? É isso aí, Leveira. Tamo junto. Leveira, baixinho da rede.
0: Leveira,
4: dando aquela cantiga pra nós.
0: Qual é?
4: Bob's e Rob, Xanduíche, Helena.
0: Tá
4: agradecer
0: boa.
4: Pra toda a galera que tá assistindo o rádio.
0: Ah.
4: Hoje não vai dar tempo de falar pro nome de ninguém, mas todo mundo tá abençoado.
0: Certo, meu
4: todo
0: amigo.
4: Todo mundo que tá curtindo esse lindo e maravilhoso programa.
0: Abração. Valeu.
4: Valeu.

0: baixinho das redes. Ele disse que eu não posso ganhar, na loteria, gente. Não posso. Agora, só porque eu falei que se eu ganhar no outro dia eu já não apareço mais, é? Rapaz. Não, eu vou trabalhar, não se preocupa, não. Posso ficar milionário aí. Posso ficar milionário aí que com certeza vou continuar trabalhando, viu, meu querido? Né? Posso ficar rico, mas eu gosto do que faço, viu? Gosto de trabalhar no rádio, né? Pode ficar tranquilo que no outro dia eu venho tranquilo, viu? Venho tranquilo trabalhar, não tem problema não, viu? Né, Dona Maria? No outro dia a gente vem de boa trabalhar. Será que vem ou será que não vem, hã? Será que o rapaz, se ganhar na loteria, aparece aqui no dia seguinte? Hã, Dona Maria? Será que ele vem ou não vem? Vem ou não vai? Vai ou não vai, hã?
1: Não vai não! Ele não vai não!
0: Dona Maria, calma, Dona Maria. Não entrega, né? Não entrega, rapaz, não entrega. Não, se eu ganhar na loteria, eu vou trabalhar sim.
1: Não vai, não. Ele não vai, não.
0: Ai, Dona Maria, a senhora é demais. Ah, meu Deus do céu. Ó, deixa eu falar com o Luiz Carlos Lula, gente. Tá mais do que na hora, né? Tá mais do que na hora de trazer as informações do esporte. Ô, Lula, bom dia, meu querido.
2: Alô, Léo Vieira, bom dia. Bom dia também para todos ligados do programa Alvorecer. Agora é hora de esportes. E para começar, vamos falar da Libertadores, quartas de final, jogos de volta. Ontem, Platense 2, Fluminense 1. Hoje, mais dois jogos, LDU e Palmeiras, e Corinthians e Estudiantes. Amanhã, Flamengo e Independente Del Valle. Copa Sul-Americana, quartas de final, jogos de volta. Ontem, Vasco 2, Santa Fé 0 e São Paulo 1, Boca Juniors também 1. Hoje, Atlético Mineiro e Santos. Amanhã, City Torque e Cienciano. Campeonato Tocantinense, divisão de acesso. Jogos atrasados da primeira rodada. Ontem, Araguaia 5, Taquarussu 1. E hoje, Batalhão e Interporto. Léo Vieira, o Tocantins participa do Campeonato Brasileiro de Jovens de Atletismo 2026 em São Paulo, com a equipe Reviver do Centro de Referência Paralímpica do Tocantins. A delegação conta com 19 integrantes, sendo 15 atletas e 4 profissionais. A competição vai até quinta-feira no Estádio Olímpico do Ibirapuera, reunindo jovens talentos do atletismo paralímpico brasileiro. Essas foram as informações do esporte. Luiz Carlos Lula para Unitins FM, sempre com você.
0: Valeu, valeu, meu amigo Luiz Carlos Lula, gente boa, gente finíssima.
3: O programa já tá acabando.
0: Já tá acabando, meu amigo.
3: Vai dar tchau pra nós.
0: Vou dar tchau sim.
3: Oi, é difícil.
0: Ó, tem um montão de amigos e amigas. A gente só dá tempo de mandar um alô rapidinho aqui, ó. 5 minutos só faltando pra 8 horas da manhã. 7h55 agora, só dá tempo de mandar um alô especial aqui. A Ivonete tá em Novo Acordo, um abração pra ela, mandou inclusive um áudio, não dá tempo de colocar, mas um abraço. Nosso amigo Elias Baiano também tá aqui, um abração pra ele, obrigado pela companhia. A Edneide Souza tá dizendo bom dia, Léo Vieira, um abração pra ela também, obrigado. Aí ela pediu aqui a mensagem, tá dizendo, manda pra mim a motivação de hoje, mando, querida, já eu mando pra você aí, obrigado, viu? Tudo de bom, felicidades. Deixa eu ver quem mais tá com a gente aqui, deixando aqui seu recadinho, sua mensagem, vamos lá, rapidinho aqui para falar o nome de todo mundo, né? A Neuzeli Rodrigues tá aqui, ó, inclusive teve aniversário aí, Neuzeli, é isso? Deixa eu ver aqui, Bodas de Ouro? É, Bodas de Ouro, rapaz, 50 anos de casados, olha que legal, né? A nossa amiga Neuzeli, só não vai dar tempo da gente colocar, ela mandou um áudio, inclusive, aqui, mas não dá tempo de colocar, um abraço, Neuzeli, parabéns, aí 50 anos, né? Bodas de Ouro, gente, que legal. A Iris Cardoso tá na Espanha, um abração para ela, obrigado Iris, pelo carinho da audiência da companhia. Iris Cardoso na Espanha, conferindo o nosso programa Alvorecer pela internet. Quem mais? Deixa o recadinho aqui. Nossa amiga Eva, Eva, bom dia, querida, para você também, obrigado pela companhia. O Newton da Barra do Aroeira também tá aqui com a gente, abração pro Newton, gente, boa, gente finíssima. Nosso amigo Carlos, motorista de aplicativo. Alô, Carlos, um abraço, meu querido, pra você, bom trabalho, né? É, boas corridas aí nesse dia de hoje, um abração pra você, tudo de bom, viu? Vé Zé Caipira mandou mensagem de áudio, não dá tempo da gente colocar, mas abraço pra ele. A Linda Matos e o Milton também estão com a gente na Chácara Três Corações. Um abração para eles, obrigado pela companhia. Maria de Nazaré do Aureni 3 está com a gente, muito obrigado. A Adelaide Oliveira também com a gente, deixou o recadinho dela, um abração, tudo de bom. Marcos, já coloquei aqui, né, uma mensagem dele, um abração nosso amigo Marcos, gente boa, gente finíssima. A Márcia Ramos, inclusive, mandando um lanchezinho aqui, ó, que legal. Aqui é o beiju com ovo, é um ovo e também parece que tem uma carne pelo meio também, um pedaço de carne, ó, que legal, muito bem. Nossa amiga Márcia Ramos, um abraço, querida, obrigado, tá? Felicidades para você e para todos aí ouvindo o programa. Quem mais? Simone Pereira tá com a gente também, um abração para Simone Pereira. Muito obrigado pelo carinho da audiência, da companhia, não dá tempo nem da gente ler o recadinho. Mais um abraço, viu? Tudo de bom. Meu amigo Guiozinho mandou outro áudio aqui já no finalzinho, mas não dá tempo de colocar, Guio. Obrigado, querido. Abração. E agora vem aí Luiz Carlos Bordoni para finalizar o programa. Vamos ouvir a mensagem.
4: A autoconfiança faz milagres. Ajuda a realizar os sonhos mais impossíveis.
5: Mesmo quando tudo pede um pouco.
4: Confie em você, acredite em você.
5: Até quando o corpo pede um pouco mais de alma.
4: Toda manhã, antes de sair, vista-se de autoconfiança. Confie nas suas capacidades, pois elas são as únicas que poderão levar você a vencer todos os seus desafios.
5: Quanto tempo acelera e pede.
4: Autoconfiança e fé, sempre. Tenha um bom dia, vá em frente e seja feliz.
5: A vida é tão...
0: Muito bem, tá aí mais uma mensagem dele, Luiz Carlos Bordoni, sensacional, mais uma mensagem especial aqui na programação do nosso Alvorecer. Bom, gente, finalzinho do nosso programa, tá na hora do seu amigo Léo Vira dizer bye-bye, agradecendo, viu, pela sua audiência, pela sua paciência, a compreensão de todos aqueles que mandam mensagem. Às vezes a gente não consegue atender todo mundo, né? São muita gente, muitas pessoas mandando mensagem, mas a gente atende a grande maioria que participam desse programa, né, Rainha?
6: É.
0: Graças a Deus. Bom, tá na hora, então, 2 minutinhos só faltando para 8 horas da manhã, a Poliana Siqueira já vem aí com o programa Show da Manhã, até meio-dia te fazendo companhia. Gente, um abraço. Quarta-feira só de bênçãos na sua vida, tá bom? Felicidades. Ó, a última de hoje. João Paulo e Daniel, a loira do carro branco. Deixa eu mandar bom dia pra Cisa. A Cisa tá em Lavandeira, tá ouvindo a gente também, né, Cisa? Um abraço, querida, pra você e pra todos aí de Lavandeira. Lavandeira que agora recebe o sinal da nossa Unitins também. Coisa boa, né? Valeu, gente. Abraço. Tchau, meu Brasil. Até amanhã, se Deus quiser.

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1: 8 horas.
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1: A Secretaria Estadual da Educação abriu o processo de seleção para a função pública de diretor de unidade escolar da Rede Estadual de Ensino. E a iniciativa é realizada em parceria com a Universidade Estadual do Tocantins. A designação para a função terá validade de 3 anos, podendo haver uma recondução mediante aprovação em novo processo seletivo. As inscrições são gratuitas e deverão ser realizadas exclusivamente pela internet, no portal da Unitins, no link da www.unitins.br/concursos. Cada candidato poderá escolher apenas uma escola no momento da inscrição. As avaliações ocorrerão nos municípios de Araguaína, Araguatins, Arraias, Colinas, Gianópolis, Guaraí, Gurupi, Miracema, Palmas, Paraíso, Pedro Afonso, Porto Nacional e Tocantinópolis.
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0: 8h21.
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0: 8h29.
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1: Oito e trinta e cinco.

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1: 8h55.
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0: pesquisa desenvolvida a partir do trabalho de uma ex-aluna do curso de enfermagem da Unitins em Augustinópolis recebeu conhecimento da Sociedade Brasileira de Cardiologia. O estudo foi publicado num periódico científico da entidade e selecionado entre os artigos destaques da semana. Reconhecimento concedido a pesquisas consideradas relevantes para o avanço da produção científica na área cardiovascular. O artigo investigou os fatores associados à hipertensão arterial em pessoas idosas e o estudo teve origem durante a graduação da pesquisadora como trabalho de conclusão de curso da Unitins e foi posteriormente ampliado e transformado em artigo científico. A publicação em um periódico da Sociedade Brasileira de Cardiologia demonstra o alcance da produção científica desenvolvida ainda na graduação e sua contribuição para o avanço do conhecimento na área da saúde.
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1: Oi, Tocantins, chegamos aqui. Ficaremos com você durante os próximos minutos, informando, distraindo. Hoje temos a entrevista do dia, uma bela entrevista com o candidato ao Senado Federal, Paulo Mourão. Quem o entrevistou foi Adão Ribeiro dos Santos Kojak, na capital do estado, Palmas. Daqui a pouquinho ele fala um pouco mais sobre essa entrevista e nós vamos deixar rolar no ar hoje para você que nos acompanha. Em breve, novos nomes serão anunciados aqui neste programa de rádio, até porque está chegando o dia de você votar, está muito perto, na verdade. Hoje é quarta-feira, 16 de setembro de 2026. Fica com a gente. É bom ter você aqui. Kojak, bem-vindo. Adriele, bem-vinda.
2: Olá, Taíde Rodrigues, Adriele Michelin, irmãos tocantinenses, chegando no seu rádio nesta quarta-feira ensolarada, muito calor, o céu está nublado de poeira, né? E a umidade relativa do ar lá embaixo, né? Então é importante que você hidrate, principalmente água potável, não é isso? E a partir de agora, as principais notícias aqui do Tocantins, como também algumas a nível de Brasil e do mundo, porque aqui a notícia não para. Falamos aqui direto dos estúdios da Farcom, em Paraíso do Tocantins, na Praça da Cultura José Torres. Portanto, a partir de agora, eu convido vocês para chegar para pertinho do rádio, aumentar o volume, porque está no ar o programa da família tocantinense, A Voz do Tocantins. Olá, Adriele, ótima quarta para você.
3: Oi, Kojak, ótima quarta para você também, para o Ataíde, para todos sintonizados nesse momento através da sua Rádio Com.
1: Seguimos com as principais manchetes do dia.
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1: Homem de 61 anos morre após ser esfaqueado durante feira em Augustinópolis. É o que afirmou o site Surgiu.
2: E ainda você vai conferir aqui tudo sobre o Campeonato Sul-Americano. O Vasco passou para a semifinal. Fluminense também, pela Libertadores. Isso é bom. Nós poderemos ter aí, viu, Ataíde, Adriele, finais aí, tanto da Libertadores quanto da Sul-Americana, envolvendo aí clubes brasileiros. É o futebol brasileiro que se tornou uma hegemonia aqui no futebol do continente. Daqui a pouquinho a gente traz esses detalhes aqui dentro do programa de hoje, porque aqui a notícia não para. Olha, operação contra tráfico de drogas e lavagem de dinheiro bloqueou 412 milhões de reais. E no Tocantins, é o que destaca o Jornal do Tocantins.
3: E com o G1 Tocantins, Ministério Público do Tocantins recomenda obras após enxurradas danificarem túmulos em cemitério.
1: Por fim, aqui com o Gazeta do Cerrado, Tocantins inicia monitoramento de aves contra influenza aviária e a doença de Newcastle. Tudo isso e muito mais a partir de agora, no programa A Voz do Tocantins, que está só começando. Sejam todos bem-vindo.
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1: O nosso entrevistado já foi anunciado aqui no início do programa por mim. Mas antes que a entrevista entre no ar, gostaria que o Kojak passasse um pouco da biografia do nosso entrevistado de hoje. É importante porque o ouvinte vai ficar sabendo o que ele já fez, o que ele pode fazer, se ele é empresário, de que ramo é, se já foi político, se já teve ocupou o cargo eletivo e tal. É isso aí que eu quero saber de você, Kojak. Diga para nós quem é nosso entrevistado de hoje.
2: Olha, o entrevistado de hoje é o Paulo Mourão. A gente está com uma série de entrevistas aí com candidatos ao Senado e ao governo do Estado. Ontem eu estive em Palmas e fiz essa entrevista com o Paulo Mourão e também com o professor Wither Luciano, do PSOL, também falou. Breve também a gente vai veicular aqui a matéria do professor Wither Luciano, do PSOL. E ontem, nesse papo com o Paulo Mourão, porque ele já foi deputado federal, já foi deputado estadual, prefeito de Porto Nacional, e hoje disputa uma cadeira no Senado pelo Partido dos Trabalhadores. Ele falou sobre a sua trajetória política, ele que é natural aqui de Cristalândia, né? Nasceu em Cristalândia, mas radicalizado há muitos anos em Porto Nacional, e falou um pouquinho dos seus planos, seus projetos, o que ele já fez, enfim. Então são detalhes que a gente conferiu ontem lá no seu escritório político, ali na 103 Norte, e você confere aqui esse bate-papo com o Paulo Mourão aqui no programa A Voz do Tocantins.
4: Olá, ouvintes e também nossos telespectadores que nos acompanham nas plataformas digitais das federações das associações, das federações das rádios comunitárias do estado do Tocantins. A gente inicia uma série de entrevistas com os candidatos ao governo do estado do Tocantins, como também ao Senado da República. E hoje nós estamos batendo papo com o candidato ao Senado da República, Paulo Mourão, Partido dos Trabalhadores. Ele vai falar um pouquinho da sua trajetória, essa sua decisão de disputar uma vaga ao Senado pelo Partido dos Trabalhadores. Paulo Mourão, seja bem-vindo aqui no programa Voz do Tocantins e também nas plataformas digitais da Farco, programa A Voz do Tocantins, que chega em todo o território tocantinense através de mais de 60 emissoras filiadas à Farco, que todos os dias retransmite o programa Voz do Tocantins. Seja bem-vindo.
5: Meu querido Kojak, eu quero, acima de tudo, agradecer a oportunidade de estar aqui nos microfones da Farcom, no sistema das redes sociais, da Federação das Redes das Rádios Comunitárias. É um prazer imenso estar falando com você. Você que é uma autoridade e que o povo tanto confia na sua voz e no sistema Farcom. Eu quero parabenizar o sistema por tanta participação no debate das ideias e na comunicação do nosso Estado. As rádios comunitárias hoje são um verdadeiro instrumento da voz da cidadania e do povo, da força popular. Então, de parabéns, eu quero assim cumprimentar o doutor Geraldo e, cumprimentando ele, cumprimenta todos os diretores da Farcom e de todas as redes e todas as rádios que compõem essa fantástica rede de comunicação. É um prazer estar aqui com vocês.
4: Candidato, há poucos dias aí das eleições, agora é a correria, reta final. Como é que você avalia o cenário hoje? Essa sua candidatura é pelo Partido dos Trabalhadores. E eu, analisando aqui friamente, eu nunca vi tantos candidatos disputando essas duas cobiçadas vagas para o Senado. Como é que você avalia hoje o seu nome aí ao lado do presidente Lula e representando o Partido dos Trabalhadores aqui, também almejando uma vaga ao Senado?
5: Então, o presidente Lula me fez essa convocação no mês de abril, eu aceitei essa convocação e nós estamos fazendo o debate das ideias, porque, acima de tudo, Kojak, o que a gente observa é que o Congresso Nacional, e mais especificamente o Senado, tem obstruído muito o trabalho do presidente Lula, principalmente no que tange ao desenvolvimento do Brasil e dos estados brasileiros. E nós temos que compreender sobre essa questão da inclusão social e do combate à pobreza. Nós precisamos entender que os senadores que hoje estão disputando o Senado para representar o Tocantins, na sua quase totalidade, são senadores e partidos de oposição. Então, você observa bem, eu sou o único candidato ao Senado da relação com o presidente Lula, da confiança do presidente Lula e, acima de tudo, da convocação que ele fez à minha pessoa para vir para esse embate da disputa do Senado. Isso me causa muita honra, orgulho, mas, acima de tudo, de representar o povo tocantinense no Senado. E nós temos agora um compromisso muito grande, justamente com o quê? Com os programas sociais. Então, nós temos o Bolsa Família, nós temos o Pé de Meia, nós temos o Gás do Povo, nós temos a Luz do Povo, nós temos FIES, nós temos ProUni, nós temos Farmácia Popular. Você observa que no governo passado, esses programas todos praticamente foram exauridos, deixou de existir, não tiveram atenção sobre eles. E também um programa muito importante que é o Minha Casa Minha Vida. Hoje, o Tocantins são 45 mil famílias que não têm casa própria. Então, observe que a gente precisa construir essa vitória, apoiar o presidente Lula e o presidente Lula nos apoiar. Até porque nós somos, na verdade, o único candidato ao Senado que é da relação do presidente Lula, da confiança do presidente Lula, da convocação do presidente Lula e que tenho já uma experiência que o povo do Tocantins me conhece. Eu fui prefeito de Porto Nacional, as entregas que nós fizemos no que tange ao Instituto Federal Tecnológico, de apoio à juventude, aqui a estruturação do Luzimanques com o intermodal da Ferrovia Norte-Sul, hoje é o principal polo econômico do estado do Tocantins, é Porto Nacional, com Luzimanques. O que nós fizemos sobre as questões sociais, um dos maiores programas habitacionais implementado naquela época, foi Porto Nacional na nossa gestão e fomos o prefeito reconhecido nacionalmente por dois momentos premiado por uma boa gestão, inclusive premiado no livro do professor Rubens Figueiredo, da Unicamp, como uma das 10 cidades melhores administradas no Brasil. Então, essa experiência eu quero levar para o Senado e, junto com o presidente Lula, desenvolver o nosso Tocantins, que precisa de mais estradas, as rodovias, a BR-242, a BR-235 e a BR-010, no que tange aqui a Palmas e Porto Nacional ser duplicada, e isso já foi autorizado pelo presidente, o ministro dos Transportes teve a semana passada aqui e já anunciou. E o grande ganho que nós tivemos, já aqui a todos aqui que nos assistem e ouvem pelo sistema Farcom, de rádios comunitárias, o presidente determinou também que o trajeto da ferrovia transnordestina vai se cruzar com a ferrovia norte-sul no território tocantinense, na cidade de Guaraí. Imagine o polo ferroviário do entroncamento de duas grandes ferrovias, transnordestina com ferrovia norte-sul, vai formar ali uma mega cidade. E daí nós já estamos trabalhando, você me conhece muito bem, sabe do compromisso que eu tenho com a educação, já estamos trabalhando justamente o campus universitário da Universidade Federal Norte do Tocantins para Guaraí, porque não vamos precisar formar mão de obra qualificada, nós vamos preciso estimular desenvolvimento qualificado, estruturado num processo de inclusão social. Então, é nesse sentido que eu coloco meu nome ao Senado e peço justamente a quem está nos assistindo, nos ouvindo, que possa tomar essa decisão, porque não adianta o presidente Lula estar eleito presidente, e é esse o indicativo de mais um mandato ao presidente Lula, e o Senado obstruindo o projeto de desenvolvimento do país. Por isso que ele precisa de um senador da sua confiança, e esse aqui no Tocantins é Paulo Mourão, sem sombra de dúvida.
6: Paulo, o Tocantins hoje, aproximadamente 1 milhão e 200 mil votos. A gente vê essa quantidade de candidatos ao Senado. Né? E você sendo o candidato do Partido dos Trabalhadores, e você falando aí dos benefícios que o Partido dos Trabalhadores conseguiram para o Brasil e aqui para o Tocantins, não é diferente. Até que certo ponto o presidente Lula pode transformar e transferir esses votos para você e você conseguir uma das vagas ao Senado pelo Tocantins?
5: A importância dessa convocação do presidente Lula é justamente porque ele se preocupa em que nós tenhamos a vitória para que possamos dar apoio ao governo federal no que tange a todos os programas sociais e promoção do desenvolvimento. Como nós vamos chegar? Porque o Lula é majoritário em todas as campanhas que ele disputou no Tocantins, ele foi majoritário, ele ganhou as eleições no Tocantins. Até o Lula, no momento mais difícil da vida dele, que injustamente preso pelo ministro Sérgio Moro, o ministro ladrão, pode assim dizer, o Lula ganhou as eleições aqui dentro com Haddad, no Tocantins. Então, demonstra que nós temos a relação do voto com a população tocantinense. O que nós prezamos é nos identificar como candidato do Lula. Isso é um desafio. Por quê? Porque nós ainda não conseguimos fazer isso e nós queremos O meio mais fácil e o mais assertivo de nós fazermos isso, Kojak, é você estar oportunizando via Farcom, via o sistema de rádio e redes sociais, nós pedimos ao povo tocantinense, o eleitor do Lula, precisa votar no time do Lula. O time do Lula é Paulo Mourão, é Laureis Governador, e são os nossos deputados federais e estaduais. É preciso a gente entender que o Lula, para fazer benefícios e conquistas chegarem ao povo tocantinense, nós precisamos, cada eleitor, cada eleitora do Lula, precisa votar também no senador 133, Paulo Mourão. Só assim nós vamos realmente conquistar essa vitória. É muito interessante a sua fala, porque é preciso a gente agora bater um papo muito forte e muito firme com a nossa sociedade. Não percamos essa oportunidade. É um momento do Tocantins dar um passo muito firme no processo do desenvolvimento com inclusão social. E é preciso que formemos essa relação de confiança também do voto do presidente Lula chegar no senador Paulo Mourão. Aí nós vamos, com certeza, fazer essa vitória acontecer e benefícios sociais e desenvolvimento chegar ao povo tocantinense.
6: Então tá aí, gente, esse bate-papo aqui com o Paulo Mourão, ele que é candidato pelo Partido dos Trabalhadores com o número 133, e acompanha o presidente Lula com o número 13. Paulo, só para encerrar sua participação aqui hoje, porque a sua agenda está corrida, né, já vai amanhã, já vai percorrer a região sul do estado, né, aí também aliando as alianças, né, para que dia 4 os eleitores tocantinenses possam votar em você. Então, um recado aí para esses ouvintes, né, os quilombolas, os ribeirinhas, né, aquele pequeno agricultor que só chega, né, a voz do rádio. Né, o recado aí para você, você transmite para aqueles ouvintes e para esses entusiastas das rádios comunitárias aqui no estado de Tocantins, porque eu conheço sua trajetória, né, quando se falou em rádio comunitária aqui, acho que a primeira emissora foi a Paraíso FM, que foi fundada aí pelo saudoso Totó Cavalcante, e teve um probleminha, alguém queria tomar de Totó essa concessão, e você prontamente o atendeu quando era deputado federal ali em Brasília. E a gente observa que você tem um carinho muito grande pelas rádios comunitárias, pela sua fala, que você já foi entrevistado, enfim, um recado aí para esse pessoal entusiasta da rádio comunitária aqui no estado.
5: Pois, Jacques, você me faz lembrar justamente de um dos homens mais íntegros que a política tocantinense teve e a política de Goiás teve, que se chama Totó Cavalcante, doutor Totó. Um homem do compromisso com a ética, com a moralidade e com o representar as pessoas de forma humanitária. O Totó representava tudo isso. E é esse tipo de sentimento, Kojak, que nós precisamos que os políticos de hoje possam justamente adquirir. Porque nós não podemos ficar com esse agrupamento de homens e mulheres que só falam em emenda PIX, emenda impositiva, e você não vê desenvolvimento acontecer. Você não vê o sentimento de combater pobreza, de melhorar a vida do jovem, de proteger as mulheres. Olha o número de aumento de feminicídios que nós temos tido nesse Tocantins e você não vê um ato do governador do estado e nem dos senadores e deputados que representam nós lá na Câmara dos Deputados e no Senado. Nós não vimos proteção às mulheres, nós não vimos proteção às mães, o número de creches é insuficiente no Tocantins. Nós vimos que o nosso grupo, agrupamento de jovens, que hoje somam quase 200 mil jovens no ensino das escolas públicas, não tem o pé de meia. Agora que o Lula conseguiu fazer esse belo programa e nós chegamos a 77 mil jovens, representa algo em torno de menos de 60% da nossa juventude, hoje sendo atendida pelo pé de meia, nós precisamos contemplar 100% desses jovens. Nós precisamos cuidar da agricultura familiar, que é justamente os homens e mulheres do campo que aqui nos ouvem e nos assistem. É preciso ter programas que possam dar assistência técnica. É preciso ter financiamento para a melhoria e o processo produtivo. É preciso integrar essa produção da piscicultura, da suinocultura, da avicultura, o frango de corte, galinha poedeira. É preciso nós implementarmos um processo de valor agregado a essa produção, formarmos cooperativas. É preciso promover o desenvolvimento, que as pessoas sejam partícipes e sejam os verdadeiros atores do processo de produção. O Tocantins tem algo em torno de 63.400 pequenos agricultores. 44 mil agricultores, Kojak, estão com o seu CAR, Cadastro da Agricultura Familiar Ativo, mas não tem assistência técnica, a Rural Kids não dá apoio, em que pese os funcionários da Rural Kids serem corretos, serem atenciosos, serem comprometidos com assistência técnica, mas o governo do Estado não tem gestão em ajudar o pequeno produtor. Então, nós temos que, como senador, estimular um processo onde esse pequeno produtor seja financiado, que tenhamos aí um fundo garantidor, porque o pobre não tem como garantir o financiamento na Caixa Econômica, no Banco do Brasil ou em qualquer outro banco. Então, quem vai garantir o financiamento é o governo federal. Isso, como senador, é uma defesa que eu também eu faço. Eu tenho outro projeto como senador da gente acabar com essa ação que é a ação que não estimula a política de saúde nesse estado. É impressionante a má gestão comprometendo a vida das pessoas. É preciso, então, um senador que cumpra o papel dos recursos chegarem, não emenda PIX e emenda impositiva, porque o parlamentar não é para estar andando com sacola de dinheiro. Um parlamentar é para dar solução aos problemas do estado. Então, nós vamos concluir o Hospital Geral de Gurupi, que foi iniciado ainda por Siqueira Campos em 2013, e o Hospital Geral de Araguaína, que foi iniciado por Siqueira Campos em 2011. É preciso um compromisso de, nos próximos 4 anos, esses hospitais estarem definitivamente conclusos, funcionando a vapor para atender a sociedade como um todo. Isso é outro compromisso. E temos que fazer a proteção das nossas mulheres. Nós temos que fazer com que essas mulheres sejam protegidas. Estão totalmente desprovidas de políticas sociais que as protejam. Nós não podemos permitir que feminicídio suba como subiu 54%, aumentou do ano de 2024 para 2025. Tocantins é um dos maiores aumentos em feminicídio do país. E uma das coisas que eu vou fazer a defesa é justamente acabar essa audiência de custódia com quem agride mulher. Porque o agressor da mulher agride ela hoje, amanhã ele é solto, ele vai e mata ela. Se agrediu, fica preso. Não pode ter condescendência com esse tipo de atitude desumana, irresponsável, covarde desses homens que batem mulher. E eu tenho dito, o homem que bate mulher, que desrespeita a mulher, não precisa votar no senador Paulo Mourão. Eu dispenso esses votos. Faço igual o presidente Lula faz. Porque é assim que nós vamos marcando posição e fazendo com que as mulheres sejam realmente respeitadas. Então, essas políticas, e a da juventude, que é a política que nós temos que fazer de qualificação profissional nesse estado. O presidente Lula tem esse compromisso com os institutos tecnológicos federais. E você sabe, Kojak, o quanto que eu me empenhei para a criação de vários institutos tecnológicos federais, o de Porto Nacional, de Pedro Afonso, de Dianópolis, aqui o de Palmas e o de Colinas, foram ação direta minha. E o de Paraíso foi uma ação conjunta com o nosso saudoso Moisés Avelino e o deputado Igor Avelino. Quer dizer, nós fizemos uma composição de ações para que esse instituto hoje fosse realidade também em Paraíso. Então, o que nós prezamos é dar a condição dos nossos jovens se qualificarem. E o Tocantins precisa de um senador. E o mais interessante, Kojak, é que neste momento, como são um número imenso de candidatos, eu nem sei te precisar quantos são, mas são mais de 10, muitos deles que são da oposição ainda querem se identificar mentindo para o povo que são candidatos do Lula, que são simpatizantes ao Lula. Não são, são contra. E o exemplo é que agora nós ficamos lá para ser votado a agenda, a escala 6x1 por 5x2, e os senadores do Tocantins são contra. Arquivaram, fizeram uma obstrução, não permitiram que essa votação acontecesse. Então, eu, como senador, com fé ao nosso bom Deus e o apoio do povo tocantinense, com o presidente Lula, nós vamos fazer a escala de trabalho ser aprovada, ser uma escala de trabalho com respeito ao trabalhador e à trabalhadora, porque o trabalhador e a trabalhadora não vivem só para trabalhar. Eles têm o lazer, eles têm que cuidar da saúde, eles têm que cuidar da família, eles precisam cuidar de si também e eles precisam ter felicidade. Porque todos os países do mundo que implementaram que mudaram essa agenda, essa escala de trabalho, de 6x1 por 5x2, aumentou a produtividade. Só um dado para que você possa ter a saber da importância disso. A Alemanha, 49% dos trabalhadores da Alemanha, 49% trabalham menos do que os brasileiros, 49%. O trabalhador alemão produz, aumenta a produtividade e trabalha 49% do que o trabalhador brasileiro. O trabalhador da França trabalha 34% a menos. Cumpre a sua agenda e sua escala de trabalho é 34% a menos. O trabalhador no Japão, a sua escala de trabalho é menos 20% do que a escala de trabalho do brasileiro. Os países da América do Sul e da América Latina, Chile, Bolívia, Equador, fizeram agora de 2021 a 2022 a revisão da escala de trabalho. Só a África do Sul, de países que hoje compõem a OCDE, trabalha 9% a mais do que o trabalhador brasileiro. Então, como que os outros países trabalham menos e aumentam produtividade? É verdade que o empresário precisa ser, de certa forma, ter políticas que organizem a

0: implementar no Tocantins, juntamente com o governador Laurens. É assim que esse projeto vai caminhar, vai dar certo e o povo vai ser muito feliz. Paulo Mourão, seu senador 133, e o Lula 13, e o governador Laurens 55.
1: Então tá aí, gente. Encerramos aqui, né, essa entrevista com o candidato ao Senado, Paulo Mourão, do Partido dos Trabalhadores. E a Farcon continua, né, esse bate-papo, dando oportunidade para os candidatos expor seus projetos, suas ideias. E a gente vai ir até o dia 4 de outubro levando essas importantes projetos, né, para você que nos acompanha, tanto no rádio quanto também nas plataformas digitais. Então, forte abraço a todos e até a próxima.
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3: É isso aí, dando sequência, vamos a Campos Lindos. Carlos Ladeira está chegando no seu rádio.
4: Olá, meus amigos ouvintes do programa Voz Tocantins. Eu mais uma vez falo de Campos Lindos, aqui na capital da soja, aqui na divisa do Tocantins com o Maranhão. Saudações a todos. Olha, em menos de 48 horas, dois suicídios foram registrados no povoado Craolândia, que é distrito de Goiatins, a aproximadamente uns 70 quilômetros aqui de Campos Lindos. A polícia militar foi acionada na tarde desta última segunda-feira, para atender uma ocorrência de suicídio com emprego de arma de fogo lá no povoado Craolândia, distrito de Goiatins. No local foram localizadas os familiares da vítima, os quais relataram que nos últimos dias a vítima vinha ingerindo bebida alcoólica com excesso. Relataram ainda que na data do fato, a vítima deslocou-se até uma roça que fica situada nas proximidades do povoado, onde teria atentado contra a própria vida, conforme demonstrado através de um vídeo que foi feito pela própria vítima. Houve duas tentativas, sendo que a primeira tentativa, a armadilha de fabricação artesanal, chamado bufete, que a vítima havia montado, falhou, tentando a mesma e insistindo em uma segunda tentativa, vindo a lograr êxito em ceifar a própria vida. Segundo os familiares, a vítima teria posicionado o seu aparelho celular e colocado para filmar toda a ação que foi registrada realmente através desse vídeo. Os demais órgãos foram acionados, a perícia técnica esteve no local, juntamente com o Instituto Médico Legal, recolheram o corpo e que foi encaminhado até o IML de Araguaína para os procedimentos cabíveis e, posteriormente, liberar para os familiares. Também, nesse mesmo povoado, na tarde do último sábado, foi constatada um suicídio. Uma pessoa tirou a própria vida por enforcamento. Essa pessoa, ele era um homem que não teve a identidade revelada, que foi encontrada morta, enforcada. Ele era morador aqui de Campos Lindos. Ele foi recolhido também por familiares, posteriormente, e foi trazido aqui para a cidade de Campos Lindos, e foi sepultado na manhã deste último domingo. Então, é muito triste, é lamentável a gente ter que noticiar a ocorrência dessa natureza. Recentemente, a gente teve várias entrevistas, inclusive, com especialistas aqui na Rádio Itamaraty FM, que relatam que 96% dos casos de suicídio podem ser evitados se os familiares detectar qualquer anormalidade daquela pessoa. E conversar. Através de conversa é que se pode ser evitada esse tipo de ocorrência. Muito triste, lamentável, esse ocorrido. Em menos de 48 horas, dois suicídios registrados em um povoado que tem menos de 500 habitantes. Realmente é muito lamentável, muito triste. Da Rádio Itamaraty FM, Campos Lindos, Carlos Ladeira. Para o programa A Voz do Tocantins.
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5: Valeu, Ladeira.

0: Lima, obrigado pelas informações. E olha, o Tocantins iniciou o monitoramento sanitário do plantel de aves para reforçar a preservação e a vigilância contra a influenza aviária e a doença de Newcastle. O estudo sorológico referente ao ciclo de monitoramento 2026/2027 teve início na última segunda-feira e será realizado em 38 propriedades selecionadas pelo Ministério da Agricultura e Pecuária. O trabalho realizado pela Agência de Defesa Agropecuária no Tocantins tem como objetivo detectar precocemente a circulação do vírus e comprovar a ausência dessas enfermidades na avicultura industrial. Do total de propriedades selecionadas, 19 são de avicultura industrial e corte e postura, e outras 19 são de aves de subsistência e de produção de pequena escala. A seleção das propriedades é realizada pelo MAPA com base em estudos epidemiológicos de risco. Em cada propriedade serão amostradas 11 aves adultas. O procedimento inclui a coleta de sangue para obtenção de soro e a coleta de swabs de traqueia e cloaca. As amostras serão encaminhadas para análise laboratorial. O monitoramento integra as ações de vigilância sanitária voltadas à detecção precoce de eventuais casos nas populações de aves domésticas e silvestres e a comprovação da ausência dessas enfermidades na avicultura industrial. O Tocantins é considerado livre da influenza aviária e de doença de Newcastle e segue as diretrizes estabelecidas pelo MAPA para a vigilância dessas enfermidades. O MAPA que tanto citei aqui é o Ministério da Agricultura e Pecuária, ok? Tá dado o recado.
1: Olha, dois mandados de busca e apreensão foram cumpridos na manhã de hoje em uma ação contra o tráfico transnacional de drogas e lavagem de dinheiro. Segundo a Polícia Federal, a justiça bloqueou R$412.500.000 em bens. A operação chamada de Rota Araguaia 2 é realizada pela Força Integrada de Combate ao Crime Organizado, FICO, que é coordenada pela Polícia Federal. Os dois mandados foram expedidos pela 2ª Vara Federal da Seção Judiciária do Tocantins e cumprindo da cidade de Águas Lindas de Goiás. Os nomes dos alvos não foram informados. A PF informou que a operação busca desarticular o núcleo responsável pelo suporte logístico e financeiro de uma organização criminosa especializada no tráfico transnacional de drogas e na lavagem de dinheiro. Além das buscas, a Justiça Federal determinou o sequestro e o bloqueio de bens e ativos financeiros no valor de mais de R$412 milhões. A medida busca descapitalizar a estrutura criminosa e assegurar a reparação dos danos causados pelas atividades ilícitas investigadas. Os investigados poderão responder pelos crimes de organização criminosa transnacional, tráfico internacional de drogas, associação para o tráfico e lavagem de capitais. As investigações buscam enfrentar o tráfico de drogas, tráfico de armas, lavagem de dinheiro, as organizações criminosas violentas e a outros delitos relacionados ao crime organizado. Portanto, está aí. O Jornal do Tocantins destaca essa reportagem na sua primeira página.
2: Dando sequência à informação, de acordo com o G1 Tocantins, o Ministério Público recomenda obras de contenção e drenagem após túmulos serem afetados por enxurrada em cemitério na cidade de Colinas. O Ministério Público do Tocantins recomendou à Prefeitura de Colinas do Tocantins a realização de obras estruturais de contenção e drenagem no cemitério São João Batista após relatos de danos provocados por chuva. Entre as medidas estabelecidas pelo órgão, a Prefeitura deverá elaborar e apresentar um projeto técnico executivo em até 60 dias após a entrega do documento. O município terá prazo máximo de 120 dias para concluir as obras de contenção e drenagem. Segundo o Ministério Público, moradores relataram que jazigos e túmulos vêm sendo gravemente afetados pelas enxurradas durante o período chuvoso. A falta de infraestrutura adequada para conter o volume de água teria provocado deslizamento de terra e aberturas de crateras dentro do cemitério. Ao ser questionada a prefeitura sobre a recomendação do Ministério Público, sobre essa recomendação do Ministério Público, né, a prefeitura não quis se manifestar. A recomendação foi encaminhada na última quinta-feira, dia 10, à 2ª Promotoria de Justiça de Colinas do Tocantins, que recomendou, né, que a gestão municipal promova os reparos necessários nos túmulos, dentro aí desse tempo regulamentado. Além das intervenções emergenciais, o Ministério Público solicitou a apresentação de um plano com cronograma detalhado das etapas do licenciamento ambiental e a atualização do laudo hidrológico relacionado à implantação de um novo cemitério público. É uma necessidade real de muitos pequenos municípios, né, que têm ali seu cemitério e, com o passar do tempo, a demanda é real, é necessária, né? Com relação às enxurradas, conferimos no período de chuvas do ano passado tantos transtornos vividos aí na cidade.
0: A Polícia Rodoviária Federal terá de limitar bloqueios e abordagens nas rodovias federais do Tocantins nos dias de votação, para garantir que eleitores cheguem às urnas sem obstáculos indevidos. A determinação consta de portaria conjunta assinada no último dia 15, ou seja, ontem, pelo Tribunal Superior Eleitoral e pelo Ministério da Justiça e Segurança Pública, com regras para o primeiro turno, em 4 de outubro, e o eventual segundo turno, em 25 de outubro. No estado, a medida alcança a BR-153, importante eixo de ligação entre municípios como Araguaína, Paraíso e Gurupi, para quem depende de rodovias federais para chegar ao local de votação. A regra busca evitar retenções injustificadas durante o trajeto. O planejamento das operações deverá preservar a circulação dos eleitores. A localização, a intensidade e a duração das ações policiais não poderão comprometer injustificadamente o trânsito. Nos dias de votação, a PRF não poderá abordar veículos e motoristas para verificar infrações administrativas de trânsito que não representem risco concreto e iminente à vida ou à integridade física das pessoas. A corporação continuará responsável pelo patrulhamento e pela preservação e repressão a crimes. As restrições atingem fiscalizações que possam criar obstáculos indevidos ao deslocamento eleitoral.
1: Dando sequência com mais informações aqui no programa A Voz do Tocantins, quarta-feira, de muito calor aqui no Tocantins. Olha, mais um fato que aconteceu lá no Bico do Papagaio, né? Quando a gente fala, é mais um caso de violência, né? Esse fato aconteceu lá em Augustinópolis. Um homem morreu depois de ser saqueado ontem em uma feira de Augustinópolis. Segundo a Secretaria de Segurança Pública, a vítima foi identificada como Raimundo Neres da Silva, de 61 anos. Segundo a Secretaria de Segurança Pública, Raimundo Neres foi atacado por outro homem e sofreu golpes de faca. A vítima chegou a ser levada ao hospital, mas não resistiu aos ferimentos e morreu. O suspeito do crime fugiu do local e está sendo procurado pela polícia. Esse fato foi lá em Augustinópolis, né? O corpo de Raimundo Neres foi recolhido pelo Instituto Médico Legal de Tocantinópolis, que passou aí por necrópsia, né, e posteriormente foi liberado aos familiares para velório e sepultamento. O caso foi registrado na terceira central de flagrantes de Araguatins. Então, mais um caso que aconteceu ali na região do Bico do Papagaio.
2: E de acordo com o Gazeta do Cerrado, altas temperaturas no estado, veja como economizar energia no uso dos eletrodomésticos. Com as altas temperaturas que devem continuar nas próximas semanas aqui no estado, a atenção ao uso dos eletrodomésticos pode ajudar a reduzir o consumo de energia dentro de casa. Na cozinha, alguns equipamentos merecem cuidado especial, principalmente aqueles utilizados para aquecer ou conservar alimentos, como a geladeira, freezer, forno, air fryer, micro-ondas e outros. Quando nós falamos em economia de energia, é importante olhar para a rotina e o uso dos nossos equipamentos, especialmente os que têm maior potência e podem consumir mais energia enquanto está ligado. O tempo, a frequência de uso, a utilização também faz a diferença. Por isso, organizar o preparo das refeições e evitar manter equipamentos funcionando sem necessidade são medidas simples que podem contribuir para um consumo mais eficiente. Entre os equipamentos que permanecem em funcionamento por mais tempo, a geladeira é um dos principais pontos de atenção. Para utilizá-la de forma mais eficiente, é importante evitar abrir a porta repetidamente ou deixar um espaço aberto por muito tempo. Esse hábito permite a entrada de ar quente e exige um maior esforço do aparelho para manter a temperatura. Da mesma forma, a borracha de vedação deve ser verificada regularmente. Os cuidados também passam por locais onde a geladeira está instalada. O equipamento deve ficar afastado de fontes de calor, como fogão ou incidência direta do sol, num espaço de boa ventilação. A parte traseira precisa estar livre e que os componentes, como o compressor, por exemplo, e o condensador, precisam de espaço para liberar calor gerado aí durante o funcionamento. Por isso, o hábito de colocar panos ou roupas para secar atrás da geladeira não é recomendado, pois pode prejudicar o desempenho e aumentar o consumo. Para quem possui mais de um equipamento de refrigeração, como geladeira, frigobar ou freezer, deve avaliar a necessidade de manter todos em funcionamento. Quando possível, concentre os alimentos num único aparelho, respeitando a capacidade indicada pelo fabricante, pode evitar o uso aí desnecessário dos equipamentos. Já equipamentos que produzem calor exigem atenção ao tempo de funcionamento, como forno elétrico, air fry, sanduicheira, cafeteira elétrica e outros, podem apresentar potência elevada. Por isso é importante não deixá-los, ligados, né, por tempo desnecessário. Utilizou, já tira da tomada. No micro-ondas, por exemplo, utilizar corretamente as funções em cada potência e tempo também contribui para o uso eficiente. E lembre-se, na hora de comprar ou substituir um eletrodoméstico, a recomendação é observar o selo da Procel, que identifica os produtos mais eficientes dentro de uma categoria que pode trazer uma classificação que indica o nível menor, né, de consumo. Sempre a letra A indica o menor consumo de energia elétrica.
0: A exoneração a pedido do ex-vice-presidente executivo do Departamento Estadual de Trânsito do Tocantins, Jasson Quirino da Silva, foi convertida em destituição de cargo comissionado após a conclusão de um processo administrativo disciplinar. A sanção também o impede de assumir novo cargo público estadual pelo prazo de 5 anos. A decisão consta na portaria de julgamento disciplinar número 39/2026, assinada pelo secretário-chefe da Controladoria Geral do Estado, senhor Murilo Francisco Centeno, no dia 10 de setembro. O ato foi publicado na última segunda-feira, 14, no Diário Oficial do Estado. Segundo a portaria, portaria de número 2025/09041, julgou procedente a imputação contra o ex-gestor e aplicou a penalidade disciplinar. Jasson apresentou o pedido de reconsideração, registrado sob o número 2026/09041, mas o recurso foi rejeitado e a decisão anterior mantida integralmente. Então, é isso. Ex-vice-presidente do Detran é destituído do cargo e não poderá ser mais contratado pelo prazo aí de 5 anos. 5 anos sem assumir nenhum cargo público.
1: Olha, o homem foi preso após agredir a própria companheira, que está grávida de 9 meses. Isso aqui em Paraíso, ali no setor, no Conjunto Habitacional Paraíso dos IPs. Segundo as informações apuradas, durante a agressão, a filha da vítima, que é menor de idade, tentou intervir para defender a mãe, mas acabou sendo empurrada pelo suspeito. A mulher conseguiu ligar para o irmão e para um primo, que foram até o local. Os dois teriam entrado em confronto com o suspeito de agredir a companheira e o agrediu. Em seguida, acionaram a polícia militar. Quando os policiais chegaram, encontraram o autor da violência doméstica no local bastante machucado. Ainda conforme as informações, a mulher tem 6 filhos com o suspeito Ele já havia sido preso anteriormente por violência doméstica contra ela. O homem foi conduzido à delegacia, onde o delegado ratificou a prisão com base na Lei Maria da Penha e pelo crime de lesão corporal. O suspeito permanece preso e está sob a disposição da justiça.
2: Cumprimentar a nossa audiência, cumprimentar seu Edgar, Dona Maria, que estão conosco, Dona Maria dos Anjos na sintonia conosco, a Maria de Jesus também sintonizados por aqui e em cada canto do estado, alguém com o radinho ligado, conferindo aí as melhores informações.
0: Posso dar um destaque aqui? Ao longo dos dias, nós comentamos sobre desistências, né, de candidatos X e Y aqui dentro deste programa. E eu volto a tocar no assunto para falar sobre duas novas desistências que estão ao meu conhecimento. Né? A última agora foi Luana Ribeiro, ex-deputada por 3 mandatos, Corja? 4? Luana Ribeiro teve...
1: Teve 3 mandatos. Inclusive, foi a única mulher a ser presidente da Assembleia Legislativa.
0: Por um período, né?
1: Isso.
0: Curto. Ela divulgou nas suas redes sociais que está tranquila, que foi uma decisão dolorosa, mas que lamenta o quê? A falta de apoio político e partidário. Por isso, ela decidiu não seguir concorrendo para deputada estadual no Podemos, né? Estava afiliada no Podemos. Segundo ela, por falta de apoio, ela decidiu, então, desistir de sua campanha. Eu tenho um áudiozinho aqui, vou colocar a fala de Luana Ribeiro hoje aqui neste programa de rádio. Na sequência, eu falo da outra pessoa que desistiu do seu objetivo.
3: Passando aqui para dizer para vocês que eu estou bem, que a minha decisão foi tomada muito pensada, que eu estou muito tranquila. Eu agradeço as centenas e centenas de mensagens que eu estou recebendo. Muitíssimo obrigada a cada um de vocês. E a vida continua. As leis que eu deixei, que são mais de 100 leis no estado do Tocantins, continuarão beneficiando a população. Eu deixei minha história escrita e fiz coisas boas pelo estado. E continuo aqui com a minha voz firme e forte. E a vida é assim. Nem tudo é como a gente quer. Olá, tô passando aqui pra...
0: Essa foi a fala dela nas redes sociais. E recentemente também o conhecido pastor Neucivan anunciou nas suas redes sociais e protocolou um termo de renúncia junto à Justiça Eleitoral também, que diz o seguinte: eu, Neucivan Costa Feitosa, portador do título de eleitor número tal, tal, tal, tal, escrito no CPF tal, tal, tal, tal, candidato ao cargo de deputado estadual, registrado sob o número 3.000, perante este juízo, nos autos do processo de registro de candidatura em epígrafe, venho por meio deste renunciar de forma livre, expressa e irretratável a minha candidatura ao pleito acima identificado. Declaro para os devidos fins que a presente renúncia é manifestada de forma voluntária, consciente e sem qualquer vício de vontade, com fundamento no artigo 69 da Resolução TSE número 23.609/2019. Palmas, Tocantins, 14 de setembro de 2026. Então você que de repente desejava votar no pastor Neucivan, até que ele começou uma pré-campanha, adesivou alguns carros e tal, e agora aparece com essa carta de renúncia. Por outro lado, segundo a Justiça Eleitoral, a candidatura, na verdade, do pastor foi impugnada pelo Ministério Público Eleitoral em razão da existência de condenações criminais transitadas em julgado, suspensão dos direitos políticos, pendências relacionadas à quitação eleitoral e suspensão da filiação partidária. Então, que ele queria, no fundo, no fundo, ele queria ser candidato. Mas a Justiça Eleitoral estudou o caso dele e decidiu impugná-lo. O certo é o certo. Se pode, pode. Se não pode, não pode. Mas, assim, fato é que nas últimas eleições, não sei como, ele conseguiu ser candidato, sob júdice, né? E conseguiu aí quase 5 mil votos para deputado estadual. Sendo assim, enfraquece um pouco mais o candidato ao governo, Ataídes Oliveira, do Novo. Ele estava apoiando, né? Ataídes Oliveira para governo do estado. Vai continuar apoiando, acredito, mas não como candidato a deputado estadual. Está fora da disputa.
2: É, repercutiu bastante nas redes sociais. Ele que gosta muito de rede social, né, Thaís? Que é sempre atuante, que cobra, mesmo fora de período eleitoral, ele, né, tem esse trabalho aí de cobranças, há quem goste, há quem não goste, mas repercutiu bastante nas redes sociais e você tem razão. Não foi uma atitude voluntária, né? De retirar a candidatura.
0: Foi compulsória, mas
2: foi bem, é bem por aí. E é importante, né, que a gente traga aí essa clareza para o eleitor. Há um movimento, inclusive, nas redes sociais, muita gente dizendo que foi injustiçado. Não cabe a nós, né? As determinações judiciais, elas foram feitas para serem cumpridas e não questionadas.
0: Justamente.
1: E chegando na fase final, né, já do programa, a Copa Libertadores da América. Ontem o Fluminense, jogando lá na Argentina, perdeu por 2-1 para o Platense. Né? Ainda teve um tumulto, sim.
0: Mesmo assim, se classificou.
1: Classificou, né? Porque ele venceu aqui no Maracanã por 2-0. Já o Vasco venceu bem o Santa Fé por 2-0. O jogo lá foi 0-0. E o Vasco passa para a próxima fase da Sul-Americana. E já tem confronto brasileiro, viu, Ataíde? Aliás, o São Paulo também foi desclassificado pelo Boca Juniors. Então o Vasco vai enfrentar o Boca Juniors da Argentina em uma das semifinais. Não é isso? E pela outra, né, hoje jogam Santos e Atlético Mineiro. Primeiro jogo, o Santos venceu por 2-0. Então, temos aí já uma das semifinais definida. E agora, esperamos aí a segunda partida que será decidida hoje. Então, aí é a Sul-Americana, né? De futebol aqui da América do Sul. Então, nós tivemos aí a vitória ontem do Vasco por 2-0 sobre o Santa Fé, o empate do Boca Juniors jogando no Morumbi, 1-1. Né? Agora temos amanhã Torque e Cienciano. Esse vai ser aí o adversário do Atlético Mineiro ou do Santos na outra semifinal. Pela Libertadores da América, né, nós tivemos aí também os jogos já das quartas de finais, definido também uma das semifinais, Ataíde e Adriele, porque na Libertadores da América nós teremos hoje LDU lá em Quito, né? E Palmeiras, o Palmeiras venceu aqui no Brasil por 1-0. Corinthians e Estudiantes, também lá em São Paulo, às 21h30. Lembrando aí que ontem nós tivemos essa vitória do Platense. Mas como tinha perdido aqui por 2-0, o Fluminense empatou. Amanhã teremos Flamengo e Independente Del Valle. O Flamengo corre o risco de enfrentar o Corinthians novamente numa das semifinais, se o Corinthians conseguir vencer o Estudiante. Nós podemos também ter também outro clássico brasileiro entre Palmeiras e Fluminense. É porque se o Palmeiras pelo menos empatar hoje, já está classificado aí e já vai enfrentar o Fluminense. Então, duas semifinais brasileiras. Nós teremos aí, provavelmente, se o Corinthians passar pelo Estudante e o Flamengo vencer o Independente Del Valle, Flamengo e Corinthians, e Palmeiras e Fluminense. Então, está aí. Hegemonia no futebol sul-americano aí com os clubes brasileiros.
2: E de acordo com o Conexão Tocantins, Palmas acolhe, reúne saúde, esporte, cultura e cidadania. Tem programação gratuita nos bairros da capital. A Prefeitura de Palmas realizará no próximo sábado, das 7 às 13 horas, o Palmas Acolhe. Ação integrada que levará serviços, orientações, atividades gratuitas à população na sede da Subprefeitura da região dos Aurenis e Taquaralto. No Jardim Aureni 3, a iniciativa é articulada pela Secretaria Municipal Extraordinária de Relações Institucionais, que integra ações do programa Prefeitura na Comunidade. A programação contemplará as áreas de saúde, esporte, cultura, cidadania, educação e sustentabilidade, com participação das secretarias municipais e estaduais, instituições de ensino e demais parceiros. A proposta é concentrar diferentes serviços em um mesmo espaço e facilitar o acesso de moradores das regiões mencionadas. Para que promova-se ações de orientação, preservação, lazer e informações. Será no próximo sábado, ainda no decorrer dessa semana, a gente traz maiores informações para quem estiver interessado em participar das ações.
0: Ontem eu tive a felicidade de receber uma mensagem da Áudio Matos, ali do Pium, e ela mandou para a gente uma artista regional. Ela disse, essa é a nossa princesinha Bianca Viana, Taíde. Toca para a gente aí na Voz do Tocantins, valorizando os artistas da casa. Devido ao tempo esgotado, Áudio Matos, não tocaremos hoje, mas fica tranquila porque vai rolar amanhã e avisa a turma da região aí que vai passar na Voz do Tocantins a música desta jovem aqui. A música se chama Mix Master, né? Estou ligando Mix Master, acho que é isso, né? Fica para amanhã então. Um abraço.
1: Um abraço a todos, tchau, e tchau. Até lá.
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momentos que você está enfrentando só estão te fortalecendo. Deus está te preparando para voar mais alto. É tempo de voar mais alto. Acima do medo, acima das dores, acima das aflições, acima dos traumas, acima das angústias. Voe mais alto. Você é águia. Voe mais alto.

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0: Simone Mendes.
1: Esqueça tudo, pagode de qualidade.
0: Que coisa linda, hein?
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0: 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Grupo Menos é Mais e o Pablo, Saudade Inconveniente. 11h39, bom dia.
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0: Bom dia. Tudo bem com você? Érica, meu amor, um beijo. Obrigada pela companhia, pelo carinho, tá? Bom dia pra você. Dona Maria Batista, um beijo, Dona Maria, mãe da Creuza, que fica lá com o radinho ligado o tempo todo aqui, ouvindo a Poliana Siqueira. Quero mandar um beijo também, bem carinhoso, pra Gessiana. Gessiana é chefe do RH lá no Palácio Araguaia, uma pessoa que eu tenho muito carinho. Um beijão pra você, tá? Biratã, bom dia, Biratã. Pessoal da Vitor Tratores, bom dia. Alô, Julimar, meu amigo Julimar, motorista de aplicativo. Eu falo do Julimar como se eu conhecesse, viu? Uma vez, né? Mas um abraço, muito carinho por você, Julimar, o Carioca também, esse pessoal que trabalha aí, né? Motorista de aplicativos, obrigada, viu? Pela companhia, o Airã, o Carlos, a Lília, turma boa que ouve a Unitins FM todos os dias, ao som, né? Da 96 FM, o Damison também, o Carlos, enfim, o Antônio, tem um monte, né? Que participa com a gente sempre aqui e a gente fica muito grato, muito feliz, tá? Bom dia! Radinho, véi, chega, treme, Maria Helena, um beijo pra você, meu amor, bom dia. 11 minutos, aliás, 11h40, 20 faltando para o meio-dia. Aô, moda boa! Meus amigos aí no Bar dos Amigos, no Santa Fé 2. Bom dia, bom dia, bom dia. Voltar a moda aqui, porque ela é boa, hein? Ó.

0: 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Que música linda do Kid Abelha, Paula Toller, Nada Sei. 11:47, bom dia.
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7: Para o meio-dia. Muito bem, a gente segue aqui o nosso show desta quarta-feira. Deixa eu mandar um beijo para Marta Rocha, nossa ouvinte de todos os dias. Elisângela, beijão para você. Alô, dona Rita de Cássia, meu amor. Um beijo, viu? Gente, mas vocês são demais. Ó, agora que eu tô ouvindo. Eu mandei um vídeo hoje cedo, que a gente tem um grupo mais intimista, né? E aí eu coloquei um presente, que eu ganhei um baby doll de presente da Flo, a coisa mais linda. Aí eu coloquei lá pras meninas, só de meninas o grupo, né? Falei, ó, que bonitinho que ficou. Aí já tô vendo que já jogaram o vídeo aqui no mensagem. A gente tem que ter cuidado com esse negócio de mandar um vídeo pra alguém, hein? Meu Deus do céu, o vídeo já tá aí no Mensagens da Poliana. Misericórdia, Jesus amado. Ainda bem que não é muito, né? É comportado, baby doll, mas ó. Menina do céu, como é que pode? Mandei só pra vocês, meninas. Um beijo, viu? A Evinha também com a gente. Um beijo, Flozinha. A Dinalva tá com a gente lá na Chácara Recanto do Sossego. Israel Júnior, um beijão pra você, Israel. Lidiane tá lá. Bom dia, Li.
8: Bom dia, Poliana. Olha tudo só o que eu tô inventando, ó. Uma delícia de um bolo de aveia com banana.
7: E coisa boa.
8: Pra lanchar mais tarde, que eu amo. Como você é Finity, uma horinha eu vou fazer e convidar você para tomar um delicioso café com um bolinho desse. Bom dia para todos os ouvintes. Estou aqui.
7: Quando eu for aí, quero um desse. Já quero um desse, viu, dona Lidiane? Um beijo, meu amor, pra você. Alô, Biratã, beijão, viu? Bom dia, pessoal da Vitor Tratores. Agora, faltando 7 para o meio-dia. Obrigada pela sua... Ah, deixa eu ver o que o Israel fala aqui.
9: Bom dia, Poliana. Não sabia, não, do vídeo seu, mas corri lá no mensagem da Poliana e vou olhar. Chegando agora do trabalho, caçando o almoço, mas sempre sintonizado em você. Tchau, obrigado. Israel Júnior, da Rádio 44.
7: Ah, eu já dei uma bronca lá, viu, Israel? Beijo, gente!
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7: Ó, amanhã é quinta-feira, você já sabe que é especial, é dia da gente revirar o baú da música, voltar no tempo através da música boa que marcou época. Eu chego amanhã, se Deus quiser e permitir, a partir das 8 horas com mais um show no seu rádio, tá? Obrigada pela companhia, pela audiência, vou encerrar com essa aqui do Panda que eu gosto demais. O que que você viu em mim? Bom dia!
11: Panda é o nome dele.
12: Gustavo Lima,
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0: boa tarde, muito boa tarde para você que está sintonizada do outro lado do rádio.
1: Nanã?
0: Para você que está ligadinho, tudo bem com você, meu ouvinte querido, minha ouvinte maravilhosa?
2: Aqui tá tudo em ordem.
0: Tá tudo em ordem, que coisa boa, muito bem. Eu sou a Carla Morena, chego agora na sua Unitins FM trazendo mais uma edição do nosso programa Hora da Notícia. Ei, coisa boa, a gente tá junto, aí dá certo.
1: Não, aí dá certo.
0: Pronto, comadinha, é isso aí, vamos juntos até uma hora da tarde, a gente vai diretão, tá? Meio dia 27 agora, lembrando que até 1º de outubro temos aí o horário eleitoral obrigatório durante o programa Hora da Notícia. Com isso, temos aí um programa mais curto, mas estamos aqui com você todos os dias. Então venha participar, eu sei que às vezes você desanima de participar do programa com essa propaganda eleitoral no meio aí, tá? Mas a propaganda é muito importante também para que você conheça os seus candidatos e candidatas, escolha aí da forma mais correta possível, ouvindo as suas propostas, tá bom? E terminando o programa, você já sabe que a gente está aqui todo dia te esperando, de segunda a sexta, até 1 da tarde. Então venha, participe, o nosso WhatsApp é o 999156234, porque é aqui que a gente se fala. Você diz oi, a gente fala oi, você diz tudo bem, a gente tudo bem, e aí começa a nossa amizade sincera, que não tem mais fim não, é daqui pro resto do fim do mundo, viu? Então vamos juntos, olha só, o time está completo, eu tive que ir ali fora buscar, porque o povo parece que foi dando a hora do programa, não tinha ninguém aqui, só tinha eu e Deusimar, tava faltando gente. Aí eu tive que sair ali no corredor caçando, né, Deusimar? Mas deu certo.
3: Deu certo sim.
0: É, isso aí.
3: Pelos cabelos, mas veio.
0: Veio, obrigada, mas veio. Tá bem aí no status, a realidade deste programa aqui, pra você saber como é que é. Não é fácil, né?
3: Arrastada igual a mulher da caverna.
0: Foi, Deusimar. Deusimar, me perguntaram hoje, tá tudo bem? Eu falei, tá tudo bem. Mas se não tivesse, no dia que não tá tudo bem, na hora que eu sento naquela cadeira, na hora que eu ligo aquele microfone, aí tudo fica maravilhoso.
3: Aí fica bom.
0: Aí fica bom, né, Deusimar? Porque o ouvinte tá do outro lado. E só de falar com você que tá aí ouvindo a gente já fica feliz, já completa o nosso dia. Eu já fico 100% com a energia positiva de vocês. Então, por isso que a gente fala pra você vir, pra deixar um recadinho, pra mandar a foto da sua marmita, do seu almoço, o que você estiver fazendo, pra gente saber que você tá aí. Né? Por exemplo, eu sei que a dona Maria do Berto tá ouvindo agora o programa lá na casa dela, Deusimar.
3: Tá,
0: sei que ela está ouvindo, que a família toda tá lá junta, tá ouvindo. Mas quando ela manda mensagem e fala assim, tô aqui, tô ouvindo, aí completa o dia, né? Fica
3: sim,
0: maravilhoso. Então participe com a gente, mande o seu alô, pergunte aí como é que tá a chuva.
4: Cadê a chuva? Tem por aí,
0: é,
4: aqui.
0: Tá nublando ali, mas não tem chuva ainda não, entendeu? Então venha, participe com a gente, que a gente tá esperando você aí do outro lado do rádio. Time completo por aqui. Dona Maiara Abreu, boa tarde, bem-vinda ao nosso programa, tudo bem com você?
5: Olá, boa tarde para você, uma boa tarde para os nossos ouvintes aqui do Hora da Notícia. Por aqui está tudo certinho, tudo organizado, nos conformes.
2: Aqui tá tudo em ordem.
5: É, tá tudo em ordem. Não tem nada bagunçado aí, compadre?
0: Tem não, tá tudo certo. É o quê? O que era bagunçado?
5: Acertou, ele acertou quando a programação...

0: tamanho ali que não vai pegar. Quando você levanta, você bate a fonte. Cabeça. Não foi só a cabeça, foi a fonte.
1: Meu Deus.
0: Bem no canto do armário. Rapaz, mas esse tem
1: me
0: dado.
1: Mas dói.
0: Tem me latejado aqui do lado.
2: Não
0: foi,
2: acredito.
0: Comadre. Eu já comecei o dia, foi saindo assim, meia tonta. E aí, falei, e agora? Faz
1: aí
0: o quê?
1: Aí, quando chegou aqui, o dia tava recheado de situações para serem resolvidas.
0: Uhum. Eu falei assim, acho que a pancada já foi o começo, mas ela tava me preparando.
1: Vocês acham isso? Que tem isso, assim, de um dia que começa meio torto, vai ser um dia, assim, mais complicado?
0: Eu tenho essa certeza. É? Hoje, eu sou a prova viva,
1: é só irmãs. Coincidência, Maiara.
0: É,
1: não,
0: não
1: tem isso, não.
0: Não
1: é.
0: Tá dizendo desde cedo que...
1: Não, porque na hora que chegou aqui... Pronto, tá tudo bem, não tá?
0: É,
1: tá,
0: não,
1: os problemas estão ali fora esperando.
0: Não, eu espero que os ouvintes estejam aqui pra fazer companhia pra nós, pra poder passar a minha dor na fonte aqui,
1: gente,
0: ó.
1: Isso é pra vocês saberem que a gente tem aqui na nossa rotina, no dia a dia, em casa, aqui no trabalho, o corre-corre da gente, os problemas, a gente tem vários. Mas quando a gente chega aqui, né, nesse programa, quando a gente senta nessa cadeira e começa a falar nesse microfone,
0: a atenção é deles.
1: Tudo fica bem, porque a gente sabe que você tá aí do outro lado ouvindo. E quando a gente sabe que você tá aí, o coração da gente fica cheio de amor, a gente esquece o mundo lá fora. Sabe aquele relacionamento perfeito, amoroso, que quando você tá com a pessoa, o resto do mundo some?
0: Sim.
1: É mais ou menos assim.
0: É mais ou menos assim.
1: Quando a gente tá aqui com você, que tá aí do outro lado do rádio, todos os nossos problemas somem, todo o resto some. A gente só pensa em você que tá aí.
0: E aí,
1: né?
0: Eu lembro quando eu era criança, minha avó, quando eu batia a fonte assim, que normalmente eu bati, né? Era custosa. Ela falava, não pode dormir pelas próximas duas
1: Fica
0: horas.
1: Fica acordada.
0: Bota um salzinho, eu não fiz nada disso hoje. Eu falei, eu não sei se que vai dar certo, não, no final do dia.
1: Ai, meu Deus.
0: Simbora, então, Deusimar, trazendo as informações.
3: Vamos nessa.
0: Hoje você
3: Vamos
0: vai trabalhar
3: nessa.
0: No meu lugar.
3: Opa, vamos lá.
1: Não, senhor. Deusimar tinha ameaçado de não vir hoje e veio porque ficou com medo.
0: Foi. É. Eu liguei pra ele, Deusimar, bate a fonte, vai no meu lugar hoje.
1: Vamos que vamos, então, para as primeiras informações de hoje, aqui no Hora da Notícia, 12:33 agora.
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1: Muito bem, por aqui no Hora da Notícia, a gente começa falando do assunto muito importante, gente, que diz respeito à cidade de Colinas do Tocantins. Por lá, o Ministério Público do Tocantins recomendou que obras de contenção e drenagem sejam feitas depois que os túmulos foram afetados aí por enxurradas. Então, esta é uma determinação que foi feita à Prefeitura de Colinas sobre essas obras aí de contenção e drenagem no cemitério São João Batista. Eu já estou olhando aqui. Depois de relatos de danos provocados por chuvas e enxurradas no local. E aí, entre as medidas que foram estabelecidas pelo Ministério Público, a Prefeitura deverá elaborar e apresentar um projeto em até 60 dias. Depois da entrega desse projeto, o município vai ter, então, 120 dias para realizar essas obras de contenção e drenagem. Segundo o Ministério Público, todas essas solicitações foram feitas porque os moradores lá da cidade de Colinas contaram que os jazigos e os túmulos vêm sendo gravemente afetados pelas enxurradas durante o período chuvoso. Toda vez que chove, nós estamos agora na estiagem, mas já já vai começar o período chuvoso, toda vez que chove, os túmulos, os jazigos ficam ali alagados, né? A falta de infraestrutura para conter esse volume de água teria provocado deslizamento de terra, aberto crateras dentro do cemitério. Olha que situação, né, para os familiares aí, para os moradores aí de Colinas. Também foi recomendado pelo Ministério Público que a Prefeitura faça reparos necessários nos túmulos e jazigos que já foram danificados pelas enxurradas de chuvas anteriores que atravessam aí a área do cemitério. O Ministério Público também pediu a apresentação de um plano com cronograma determinando cada etapa aí do licenciamento ambiental e a atualização do laudo hidrológico também relacionado à implantação aí de um novo cemitério público para que a comunidade tenha aí, né, um local mais adequado, tá bom? Então é isso, essas são as determinações do Ministério Público. A gente está acompanhando esse caso e sempre trazendo as novidades para você que acompanha as informações aqui pela Unitins FM. E agora falando aqui rapidamente sobre eleições, né? A gente sempre traz aí então as novidades sobre as eleições. A gente fez um compromisso com você que é nosso ouvinte de trazer tudo relacionado, não as histórias relacionadas aí aos programas eleitorais, não. Mas sobre o que é seu dever, o seu direito, como é que vai ser no dia das eleições. Todas essas informações a gente

0: trazendo. E nas eleições deste ano, teremos novas regras para atuação da Polícia Rodoviária Federal nas rodovias federais que passam aqui pelo Tocantins. É importante a gente saber sobre isso e quem vai esclarecer para a gente agora sobre o assunto é a repórter e jornalista Viviane Goulart. Boa tarde, Viviane.
1: Viviane, boa tarde.
2: Boa tarde, Carla, Maiara e ouvintes do Hora da Notícia. Pois é, em ano de eleições, muitas coisas passam por mudanças e até mesmo a Polícia Rodoviária Federal terá de adotar regras específicas para bloqueios, fiscalizações e abordagens nas rodovias federais do Tocantins durante os dias de votação. As medidas buscam assegurar a livre circulação dos eleitores e impedir que operações policiais atrapalhem o deslocamento até os locais de votação. De acordo com as regras, as ações da PRF devem ser planejadas para evitar o bloqueio, as retenções ou operações que comprometam injustificadamente o fluxo de pessoas nos dias de votação. A PRF vai continuar exercendo suas atribuições de policiamento, de fiscalização e de patrulhamento. Essa restrição está relacionada apenas a operações que possam representar um obstáculo indevido à circulação dos eleitores. Quando houver a necessidade de bloqueio de uma rodovia federal, a PRF deve comunicar à presidência do Tribunal Regional Eleitoral. O acordo, ele também estabelece apoio da PRF em situações de emergência provocadas por eventos climáticos extremos e que possam afetar o deslocamento dos eleitores, o acesso às sessões ou às atividades da Justiça Eleitoral. Essas medidas, elas podem ser articuladas com a Justiça Eleitoral, com os órgãos da Defesa Civil e outras forças de segurança. Viviane Goulart para a Unitins FM.
0: Obrigada, Viviane Goulart, pelas informações. E a gente segue aqui no programa com mais uma notícia para você. Daqui a pouquinho a gente vai para o Cheiro no Cangote. Se você não participou ainda, participe com a gente. Estamos aqui aguardando a sua mensagem para você dizer como é que está seu dia aí, o que, que você está fazendo por aí. Você que nunca liga, mas está sempre ligado ou ligada, manda um alôzinho para a gente hoje. Você que fala assim, ah, as meninas não falam mais meu nome, elas não lembram mais de mim. Não é isso, gente. A gente lembra aí de todos os ouvintes, mas não dá tempo de falar aqui o nome de todo mundo que a gente sabe que está ouvindo aí, mas que não mandou mensagem. Então, se você puder, de vez em quando, dá aparecida aqui pra gente, dá um oizinho pra gente poder mandar aquele abraço especial com o endereço certo pra você, tá? Antes da gente puxar no cangote, trazer mais uma informação aqui. Olha só, essa é importante aqui para os motoristas, entregadores. A lei que garante continuidade do Move Brasil foi sancionada. O que isso significa? Maiara Abreu vai contar pra gente agora em detalhes. Diga lá, Maiara.
3: Ah, peraí. Aí,
1: eita,
3: pronto.
1: Tá?
3: Liguei o microfone.
1: Ligado, olha, gente. Então, foi sancionada essa lei, a Move Brasil. Esse é um programa que oferece o quê? Condições especiais de financiamento para a renovação de veículos de motoristas de aplicativo, além das pessoas taxistas e entregadores. Por que essa notícia? Porque nós temos muitos ouvintes que são motoristas de aplicativo, são taxistas, mototaxistas também e entregadores, né? Olha, este programa, ele permite o quê, Maiara? Ele permite que você aí se enquadre também como motorista de aplicativo, taxistas e mototaxistas, que você possa fazer a compra de carros, motos, bicicletas elétricas e outros veículos novos, além de adaptações para pessoas com deficiência. Uma das principais mudanças é para os motoristas de aplicativo. O que é que muda? O tempo mínimo de atividade na mesma plataforma caiu de 12 para 6 meses. Ou seja, antes você precisava ter no mínimo um ano para poder ter esse acesso aí a esse programa. Agora tem, então, só 6 meses de aplicativo, tá? E além também é necessário comprovar pelo menos 100 corridas neste período de 6 meses. Para os carros, o valor máximo do veículo é de R$200 mil, tá bom? Com prazo de até 84 meses para o pagamento e uma carência de até 6 meses para começar a pagar o principal da dívida. para as motos e também bicicletas elétricas destinadas aos entregadores, o prazo pode chegar aí a 48 meses. A habilitação no programa não garante a liberação do crédito, já, tá, gente? Que depende de uma análise aí de cada instituição financeira. As regras e também toda a lista de veículos habilitados estão disponíveis no site do governo federal, que é gov.br. Então, se você ficou com alguma dúvida, quer entender se o veículo que você está procurando se enquadra dentro desse valor, né, e dentro dessas parcelas, para você poder trocar esse veículo, que é uma ferramenta de trabalho, ou moto, ou bicicleta elétrica, então você pode, sim, entrar em contato aí no site, né, gov.br, que lá tem a informação completa com todos os modelos de veículos também.
0: Muito bem, seguimos por aqui com o nosso programa. Para você que se informa por aqui na Unitins FM, sempre no nosso momento informação de meia e meia hora, de 7 da manhã até a noite, né, tem informação para você. Depois, até o final da noite, tem aí a cada hora informação para você também aqui na Unitins FM, que é uma rádio que tem muita música boa, mas também tem muita notícia para você. A gente está sempre aqui trazendo o que você precisa saber, o que vai fazer a diferença no seu dia a dia. E o Hora da Notícia nem se fale, né? Ele escolhe aí os assuntos ideais para a sua rotina sempre.
1: Sempre. E para os ouvintes melhores do mundo, tem também a melhor trio.
0: Muito bem. Olha, mas
1: eu pensei que você não ia comentar. Eu falei, eu vou esperar.
0: Se nós temos os melhores ouvintes,
1: eles têm os melhores trio.
0: Eu tava ontem falando
1: que... O melhor trio, quer
0: Deus
1: dizer.
0: Deusimar sabe, eu faço várias confissões pro Deusimar quando você não tá aqui.
1: Tô vendo isso, é, Deusimar?
4: Sempre.
1: Na hora da bronca, quem é que fica contigo?
0: Mas Deusimar não sai fofocando o que eu falo aqui. O que eu falo aqui fica aqui, né, Deusimar?
1: Exatamente. E o que foi falado?
0: Não, quando eu falo daqui, assim, das locutoras que eu gosto aqui na rádio, né? Que eu gosto de todos, né?
1: Tá.
0: Eu gosto de todos. Mas quem é a rainha do rádio, né? Essas coisas.
1: Então eu vou puxar no cangote sozinha, já que você tá só com Deusimar.
0: Não, não. Vamos chamar o pessoal pra participar.
5: Não me chame, não. Olha. Então não for,
0: não. Ah, não vai, não.
5: Manda pro cemitério.
0: Aí, ó, quem não vai, vai pro cemitério.
5: Manda pro
6: cemitério. Me chame, sim. Que eu estou prontinho para cheirar as meninas.
0: Pronto.
6: Um cheirinho bom.
0: Tem quem quer ir pro cheiro no cangote, tem quem não é. Então vamos com quem quer, com quem gosta. É para lá que a gente vai. Cheiro no cangote.
1: Simbora.
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9: Bom dia, titia Maiara. Bom dia, titia Carlinha.
10: Nessa

0: O baiano da Bahia?
1: Rapaz, o baiano mandou a marmita dele hoje. Rapaz, não tá fácil, hein, baiano? Como é que vai fazer pra comer essa carne aí todinha?
0: Ali foi o quarto da vaca, certeza.
1: Menino do céu.
2: Quem gosta de beterraba é ele.
0: A tampa, Deus, mas chega tá suja.
2: Com os pés.
1: Eu tô com dó dessa batatinha escondida aí debaixo da carne. Eita, esse macarrãozão aí. Mas tá bom.
0: Tá bom. E uma beterraba
1: aí
0: única.
1: O baiano acertou, rapaz. Eu fico pensando assim, eu não acho umas marmitas boas igual essa aqui, a do Vilonei, né? Os meninos acham as marmitas boas.
0: Você vai achar.
1: O Ariel, aonde? Lá em Taguatinga.
0: Não, o Sérgio vai arrumar pra você.
1: Vai?
0: Vai, boa, 70.
1: Ele conhece?
0: Uhum.
1: É, não, uma boa.
2: Bem, 70.
0: Não, Deus, uma boa 70 é um dizer. Boa, ah, 70.
1: Não conheço, já... não, esse boa, dizer.
0: Boa 70?
1: Não. É
3: o quê? Não acredito.
1: Isso é onde? Lá em Monte Santo que
0: lá
1: fala
0: em Paraíso.
1: Isso?
0: Boa 70.
1: Boa 70. Uhum. Que história é essa?
0: Não sei. Boa 70.
1: Tem que falar boa 100%, né, Deusimar?
0: É. Não, mas o Sérgio vai organizar.
1: Tá
0: Marabá
1: bom.
0: Vai mandar uma pra nós.
1: Meu Deus do céu, gente.
0: Marabá faz uma 10 de 10.
1: Você pediu, Maiara?
0: Não.
1: Eu não acredito, não. Você nessa pedilância.
0: Eu não ganhei nem o machixe que o Domingos quer mandar. Como é que eu vou pedir marmita?
1: Não, e a Tina esqueceu as mangas ontem, viu, Domingos? Ela disse que vai trazer hoje.
0: Mas você recebeu os machixes?
1: Não.
0: Então ela esqueceu, foi tudo. Não foi só a manga, não. Esqueceu o machixe
1: gente,
0: e a manga.
1: Gente, mas não reclama, não, que a Tina já tá trazendo da bondade do coração dela e vocês ainda reclamam.
0: Viu, Deusimar?
2: Isso.
1: Pode não, uai. Vocês acham que é fácil?
0: Não, né, não.
1: Transportar manga?
0: Não, é difícil. Uai.
1: Pois é.
0: E falar nisso, o Domingão chegou aí, acho que é pra cobrar, quer ver?
1: Será, menino? Vamos ver.
4: Olá, menina, boa tarde.
0: Tá tudo
4: olha,
0: bem?
4: Tá a minha panela.
1: A panela.
4: Boa tarde, estamos por cá, juntos.
0: Já tá pronto, Deusimar, olá.
4: Tô aqui cansadinho, tá. Mas vou mandar um alô pra todo mundo aí da Hora da Notícia, que tá ligadinho aí em Carlinha Moreno e Maiara Abreu.
1: Pronto.
4: Maiarinha, você ainda tá brincando de amarelinha ainda, né? E eu tô vendo aquela foto lá no seu perfil, você tava brincando de amarelinha, não sei se você pisou na risca. Boa tarde, meu amigo Deusimar. Vou mandar um alô pra nossa amiga Genicil, que deve estar lá ligadinha, Sussu.
1: Tá ligado.
4: E toda a galerinha da animação, minha não, amiga não? Marta Rocha, Domingão falando aqui diretamente de Lavandeira, né? Não é combinado,
1: combinado, Lavandeira.
4: Brincando, tô em casa hoje, viu?
1: Quem gosta de pimenta é ele.
0: Achei
1: Maria, pimenta aí é igual tomate, Deusimar, no prato dele. E o que que é mesmo aqui?
5: Eu, o baiano, respondeu depois lá, viu?
1: Ah, o que que ele disse? Cadê? Subiu, foi lá pra cima. O que foi? Ah, o baiano mandou um áudio. Bora.
6: Essa marmita aí é lá no restaurante Rio de Pedras. Pensa na marmita servida, hein?
5: Ah, conheço.
6: R$28.
1: Ah, o quê? Meu Deus, o baiano não faz essa propaganda, não, menina. A Maria tava só perguntando.
0: Era só, mas você, ele não tá errado, não. Que você fosse onde
1: eu perguntei,
0: que eu
1: ele
0: acho,
1: respondeu.
0: É,
1: não sei, é aqui em Palmas.
5: Eu não sei buscar.
1: É, tá
0: onde que é?
5: Onde? Lá depois Chapada da Atividade.
1: Ah,
5: aí.
1: E tá pertinho,
0: então,
1: né?
5: Churrascaria Rio de Pedras.
1: Eita.
5: Pão de queijo lá, melhor do estado.
1: É, Deusimar?
5: Pão de queijo com linguiça.
1: Bom que de comida, Deusimar,
5: bom
1: entende.
5: 70.
1: É bom 70.
7: Acertou.
1: É, ó. Não, esse bom 70 aí,
0: bom
1: dá certo. Não dá certo, não.
0: Eita.
1: Aí
0: dá certo. Ó, o Jonathan José também mandou um recado pra gente.
1: Bora ouvir?
8: Alô, Carla Moreno, alô, Maiara. Carla, quero pedir a música de Paulo e Paulinho, pra toda essa galera da animação. Oferecer pra canção Raiz, Sussu Jojo, para minha amiga Jane Silva, de Portugal, Carla Moreno. Toda essa galera de Santo TV do Tocantins, Carla. Música de Paulo e Paulinho.
0: Então tá bom,
1: de Paulo e Paulinho, né? Pode deixar, tá, vamos acrescentar aqui já. Manel tá ligado também, ele tá lá sintonizado. Essa aqui foi mais cedo, né, que ele mandou, mas pra nós
0: mas
1: ele mandou um boa tarde. Tá aqui, tá junto. Vamos mandar um abraço também especial pra Dona Maria do Berto. A gente sabe que ela tá lá ouvindo, tá lá ligada, né, Dona Maria do Berto?
0: Encontramos Tonton hoje, demos um cheiro no cangote, né,
1: Deusimar? Aqui, né, a gente abraçou ele pessoalmente, estávamos com saudade. Ele que é filho da Dona Maria do Berto e do seu Berto. Então, um abraço pra essa família querida, que tem um espaço grande aqui no nosso coração e que sempre ouve a Unitinho FM. Eles sim, eles não mudam de estação
0: não.
1: Nunca, né?
0: Assim.
1: Sempre ouvindo a Unitins FM. Então, ó, estão em Taquarussu, né?
0: Como muitos
1: ouvintes. Um cheiro pra eles. É, um cheiro grande pra eles.
0: O bom, gente, é que Tonton chegou hoje cedo e falou assim, eu esperei vocês lá no Festival Gastronômico. Eu falei, não, eu fui, pelo menos.
1: E você tava,
0: Ele, não,
1: Antônio?
0: Não fui, não. Que eu fiquei esperando. Vou falar, Deus, a primeira vez que eu ouço uma pessoa falar...
1: que esperou,
0: esperando.
1: Não, mas não foi.
0: E aí ele tava...
2: esperando lá na casa dele pra tu deixar o carro.
1: Era.
2: Se for, né? Ele não saía, porque senão você ia chegar e não tava.
0: Pode ser. Olha, aí ele falou o seguinte: oi, Carla Maiara, pode dar um alô pra esse meu amigo aí, ó. É um amigo dele, Maurício Poços. Ele tá ali trabalhando com muita coisa. Água limpa é saúde. Ele faz esse atendimento aí pra quem estiver precisando. E ele falou o seguinte: ele faz esse serviço e pediu pra eu dar um alô pra vocês, porque ele escuta todos os dias e também os ouvintes.
1: A gente todos os dias, né? Um cheiro pra você, esse é o Maurício. Não sei se é o Maurício.
0: Esse aí é o Maurício Poços.
1: Um abraço
0: Poços,
1: pro Maurício. Né? Ele pediu pra mandar um alô também pro afilhado dele, Ians, no São João, que tá ouvindo, né? Então aí, ó.
2: São Ians.
1: Um beijo. Que muito bem.
2: São quanto Ian.
1: Oh, meu Deus do céu. Ai, oh, meu Deus do céu.
0: Hoje tá demais.
1: Valdinei chegou por aqui. Oi, amiguinho.
3: Olá, boa
0: tarde.
3: Até
0: que enfim não veio aquele
3: notícia,
0: negócio presente.
3: Hora mais esperada do dia, com a apresentadora Carla Morena, Maiara Abreu e amigo Deusmar. Ah, pra você depois da notícia. Ah. Quero saber toda a resenha lá no Esporte Mais de Itaquaruçu e Batalhão pelo Campeonato Tocantinense.
0: Ah, é verdade. Daqui a pouco tem os detalhes.
3: Bom dia, boa tarde, valeu.
0: Um beijo pra você.
1: E menino
0: você.
1: Lá no fundo, sempre tem um menino.
0: Sempre tem.
2: Na creche.
0: A Jane Silva ouviu o alô que a galera mandou pra ela e falou: boa tarde, trio do meu coração. Então somos nós.
1: Um cheiro, meu amor.
0: Cheiro no cangote pra vocês três. Um abraço pra Sussu, pro Jojo, pro Domingão, pro Garcês Marinho, pra Simone e pro Goiânia. E todos que estão sintonizados.
1: E esse mesmo abraço a gente manda pra todas essas
2: Jane
1: pessoas
2: tá
1: aí.
2: Tá mais famosa que bolinfeira aqui, né?
1: Tá parte. Mesmo, tá mais famosa. É.
0: E um cheiro pra Sônia Helena, nossa princesa. Estamos sentindo sua falta, viu, amor?
1: Rapaz, lá em Porto Nacional, o Ricardo Pires arrochou no almoço lá. Fez um chambari daqueles. Ê, Deusimar, ele disse que é pra rebater o calor, o xambari.
0: É pouquinho, né, amigo? Esse aí
2: o xambari deve ser comido naquelas coberturas de 1,5 metro no zinco.
1: Telinha brasilite, né?
0: Na razão.
1: Menino, suando, rapaz. Suando. Com a pimenta. Aí sim, aí
0: que... O cheiro, mas tá bonito, tá. Eu gostei, achei ele bem apetitoso, viu,
1: rapaz, cara? Ele tá muito bem apessoado, esse xambari aqui, viu? Meu número, é mais ou menos meu sonho.
0: Aqui dá pra nós três.
2: Quem gosta de um xambari também é o Wellington aqui, o segurança aqui.
0: Ah, tá ali, ó, o Wellington, tá lá, tá um cheiro no cangote pra você.
1: Se ele visse, menino. Daniel Barbosa Monteiro tá ligado também.
7: Bom dia, Maiara, bom dia, Carla.
1: Olá, Daniel.
7: Bota... Meu nome na agenda de vocês aí pra mandar o
1: agenda
7: pra nós,
1: rapaz, rabiscada.
7: Toda a semana.
1: Pensei
7: Daniel
1: que era
7: Barbosa
1: toda quarta-feira.
7: E Gabriel.
1: Tá sempre ouvindo.
7: A Fazenda Babilônia. Beleza?
1: Beleza.
7: Estamos sempre ouvindo a programação da 96 FM. Tudo de bom.
0: Tudo de bom pra você também, cheiroso. Obrigada aí pela audiência. Vou colocar aqui Fazenda Babilônia pra você poder... ficar atualizado aqui também, tá bom, amigo? Quem mais, Deusimar? Tá sintonizado?
2: Aqui, o menino agradeceu, agora é Henrique Carvalho, lá de Porto Nacional.
1: Tá ligado, Henrique Carvalho, sempre sintonizado.
2: Sempre sintonizado.
1: Ó, um cheiro no cangote pra ele, né? Quem mais? Menino, meio-dia 52, vamos correr.
0: Nosso
1: Ei,
0: amigo
1: Matheus chegou por aqui. Oi, Matheus Venâncio.
9: Bom dia, galera.
1: Você tava meio
9: notícia.
1: Sumido.
9: Ei, eu tô gostando de ver, nunca mais esse trio se separou, hein? Todo mundo adimplente, muito bom. Sobre esse negócio aí que vocês estavam falando, né, dessa pancada, né, Carla Morena, na cabeça... Tem um, vou passar aqui uma indicação de um remédio, né? Acho que eu tenho uns dois, três
1: não,
9: meses
1: tenho medo
9: a mais
1: de você.
9: Idade que tu. Um remédio caseiro que alivia a dor na hora, não sei se já viu falar. Chá de martelo, se
1: sim,
9: tiver um martelo em casa. Mas é coisa de imediato de
1: olha
9: alivia
1: esse
9: a dor
1: Mateus,
9: da cabeça.
1: É cheio das graças,
0: você
1: né,
0: tá vendo,
1: Matheus?
0: Tá vendo que ele gosta Mateus? De mim?
1: Pra desempenar, né?
0: É, martelinho Mateus. De ouro, olha lá quem tá na aguinha hoje, ó.
2: Meu filho disse que se você tiver com a cabeça doendo, é só você arrumar o pé bem forte na parede que a dor da cabeça passa.
0: Nossa, passa pro pé,
2: Passa pro pé.
1: Exatamente.
0: O Genilson Maranhão, ele falou o seguinte, esse trio é show de bola. Parabéns, um cheiro no cangote das meninas e um abraço para o grande Deusimar.
1: Ele disse que o trio Parada Dura é show, papai.
0: Pois é, agora você merece várias beijoquitas, ó.
1: Muito bem, ó.
2: Um abraço pra você, Genilson.
0: Estralou aqui.
1: É, pronto, é o cara. Carlos, que é motorista que atende por aplicativo de transporte, tá ligado com a gente, tá ouvindo.
10: Boa tarde, menina, boa tarde.
1: Boa tarde,
0: boa tarde.
10: Deus abençoe nós, mais um dia.
1: Você também, vamos meu aqui. Querido. Bom trabalho.
10: Sintonia, sintonizado. Vamos que vamos.
11: Não é não?
1: Levando sol a gente na carona. Ei, menino, hoje, 6 da manhã, já tava só o calor, ninguém tava dando conta. Pelo amor de Deus, cadê a chuva?
11: Cadê a chuva? Não, tem por aí, aqui.
1: Tem não.
0: Na Cabeceira Verde tá tudo mais verdinho lá. Pode ser que lá chova primeiro.
1: Será? A Perpétua tá lá ligada, tá ouvindo a gente. É um cheiro, Perpétua.
0: Por que você não brigou?
1: Pra você. Por quê? Por causa da piadinha?
0: É.
1: Uai, a gente ignora, né? Odília tá ligada também. Que um beijo pra ela.
2: Acabou de mandar mensagem aqui pra mim que tá vindo buscar o Pedro. Porque a pediu pra me levar o Pedro quando eu fosse pra casa.
1: Ah.
2: E eu cheguei em casa, era 1h30, esqueci o Pedro.
1: Meu Deus do céu.
0: Você é um ótimo avô. Parabéns.
1: Um ótimo avô. Guiuzinho tá ligado também com a gente. Oi, Guiu.
12: Alô, sua menina. Boa tarde.
1: Boa tarde.
12: Tudo bem por aí? Bora pegar rural, sua menina.
0: E é o celular? Tá novinho no plástico?
12: No Morro da Aranha. E seja uma quarta-feira abençoada por Deus.
0: Sim.
12: Pra cada um de vocês.
0: Ontem era ramando, Deusimar. Hoje é batendo.
12: Bora, Deusimar. É. Bora almoçar, Deusimar. O seu almoço uma hora.
0: Eu um e meia.
12: Bota aí aquele chamego, sua menina. Na lembrada da barraria.
0: E é cantando, é batendo triângulozinho aí.
12: E até amanhã.
2: Falar no barreiro.
12: Vai, Corinthians, Maiara. Hoje nós ganhamos, Maiara. Gosta pra nós.
0: Sei.
12: Carla Morena, a gente tem o maior prazer de você estar aí com saúde. Sentada nessa cadeira.
1: Que bom, meu
12: você,
1: amor.
12: Você, Deusimar e a Maiara.
1: Obrigada pelo carinho.
12: Vocês são as pessoas especiais para todos os ouvintes.
1: Gente. Você pra nós.
12: Chega no cangote de novo.
0: Um beijinho, tá?
12: Boazinha, pra você encontrar, sabe aonde? Malmitec, Fogão e Brasa, lá no Júnior Lorota, acima da rodoviária.
1: Vocês param.
12: Vai lá visitar ele, que ele participa da rádio.
1: É, tá bom.
12: Manda um alô aí pra ele. Júnior Lorota.
1: Um beijo, viu, Guiú?
12: Fogão e Brasa. Borracharia Fonseca.
0: Não, Guiú. Quero não,
1: Guiú. Ai, Maria. E
12: ele
1: você...
12: tá na escuta.
1: Tá
12: participa
1: bom.
12: Da rádio direto.
1: Tá bom, já deu, já deu, tá?
0: O Irão Moreira tá por aí, Deus, mano. Vai e vem.
2: Não vai e vem.
1: Muito bem, olha aí que coisa boa. O cheiro no cangote do Irão Moreira, que tá ligado.
13: Boa tarde, meninas. Boa tarde, meninas.
1: Boa tarde, cheiroso.
0: Tudo certinho?
13: Nessa quarta-feira. Um cheiro no cangote de vocês. Um abraço pro meu amigo Deusimar.
1: Que assim opa, seja, um beijinho.
13: Vamos que vamos, vamos que vamos.
1: Você tá mastigando?
13: Quarto pra nós.
1: Hoje
13: é dia de trabalho.
2: O tempo todo.
1: Não.
13: Um abraço aí pra todos que estão ouvindo a rádio. Meus amigos João Ivonaldo e a Cleira Macedo.
1: Tá um cheiro, amigo. Obrigada pelo carinho. Maria Helena tá ligada
14: boa
1: também.
14: Boa tarde, crianças. Eu
1: oi,
14: também
1: Maria
14: não
1: Helena.
14: Mudo de estação, não. Mas a partir de agora eu vou mudar, porque eu acabei de ver Maiara falar que deram um cheiro no congote do Antônio e falou pra Deusmar, Deusmar não falou nadinha, quem cala consente, né?
1: Aí, Deusmar, você entendeu?
14: Cheiro com gosto de homem.
1: Ih, Deusmar, meu Deus do céu.
2: Um abraço,
1: um abraço. Elisângela tá lá ligada, já de bucho em cheio, mas tá sintonizada. Um cheiro pra você, amiga.
0: Um cheiro pra ela.
1: É isso aí, que mais, que mais?
0: Ah, hoje
1: é
0: aniversário do Nilson, ela começou com a declaração hoje cedo. Parabéns, viu, Nilson, pra você. Obrigada aí.
1: Parabéns,
0: Nilson. Sempre está ouvindo a gente.
1: Felicidades e muita saúde, viu? A Sussu tá aqui com a gente também, né?
0: Uhum.
1: Ela falou que hoje o Zé da Manga, o filho do Zé Caipira, tá fazendo um aninho, rapaz. Olha aí.
0: Gente, ele é mais
1: Zé
0: novo
1: da Manga.
0: Que Serena?
1: É.
0: É?
1: Aham.
0: Uhum. Tem depois.
1: Ué, pra
0: depois.
1: Mim que eu tava aqui ainda grávida e Zé da Manga ainda não tinha aparecido.
0: Não, foi depois.
1: Ah.
0: Pois um cheiro, Zé da Manga, inclusive,
1: muito
0: pra mandar
1: bem.

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2: Oi, Tocantins, chegamos aqui. Ficaremos com você durante os próximos minutos, informando, distraindo. Hoje temos a entrevista do dia, uma bela entrevista com o candidato ao Senado Federal, Paulo Mourão. Quem o entrevistou foi Adão Ribeiro dos Santos Kojak, na capital do estado, Palmas. Daqui a pouquinho ele fala um pouco mais sobre essa entrevista e nós vamos deixar rolar no ar hoje para você que nos acompanha. Em breve, novos nomes serão anunciados aqui neste programa de rádio, até porque está chegando o dia de você votar, está muito perto, na verdade. Hoje é quarta-feira, 16 de setembro de 2026. Fica com a gente. É bom ter você aqui. Kojak, bem-vindo. Adriele, bem-vinda.
3: Olá, Taíde Rodrigues, Adriele Michelin, irmãos tocantinenses, chegando no seu rádio nesta quarta-feira ensolarada, muito calor, o céu está nublado de poeira, né? E a umidade relativa do ar lá embaixo, né? Então é importante que você hidrate, principalmente água potável, não é isso? E a partir de agora, as principais notícias aqui do Tocantins, como também algumas a nível de Brasil e do mundo, porque aqui a notícia não para. Falamos aqui direto dos estúdios da Farcom, em Paraíso do Tocantins, na Praça da Cultura José Torres. Portanto, a partir de agora, eu convido vocês para chegar para pertinho do rádio, aumentar o volume, porque está no ar o programa da família tocantinense, A Voz do Tocantins. Olá, Adriele, ótima quarta para você.
4: Oi, Kojak, ótima quarta para você também, para a Taíde, para todos sintonizados nesse momento através da sua Rádio Com.
2: Seguimos com as principais manchetes do dia.
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2: Homem de 61 anos morre após ser esfaqueado durante feira em Augustinópolis. É o que afirmou o site Surgiu.
3: E ainda você vai conferir aqui tudo sobre o Campeonato Sul-Americano. O Vasco passou para a semifinal. Fluminense também, pela Libertadores. Isso é bom. Nós poderemos ter aí, viu, Ataíde, Adriele, finais aí, tanto da Libertadores quanto da Sul-Americana, envolvendo aí clubes brasileiros. É o futebol brasileiro que se tornou uma hegemonia aqui no futebol do continente. Daqui a pouquinho a gente traz esses detalhes aqui dentro do programa de hoje, porque aqui a notícia não para. Olha, operação contra tráfico de drogas e lavagem de dinheiro bloqueou 412 milhões de reais. E no Tocantins, é o que destaca o Jornal do Tocantins.
4: E com o G1 Tocantins, Ministério Público do Tocantins recomenda obras após enxurradas danificarem túmulos em cemitério.
2: Por fim, aqui com o Gazeta do Cerrado, Tocantins inicia monitoramento de aves contra influenza aviária e a doença de Newcastle. Tudo isso e muito mais a partir de agora, no programa A Voz do Tocantins, que está só começando. Sejam todos bem-vindo.
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2: O nosso entrevistado já foi anunciado aqui no início do programa por mim. Mas antes que a entrevista entre no ar, gostaria que o Kojak passasse um pouco da biografia do nosso entrevistado de hoje. É importante porque o ouvinte vai ficar sabendo o que, que ele já fez, o que, que ele pode fazer, se ele é empresário, de que ramo é, se já foi político, se já teve, ocupou o cargo eletivo e tal. É isso aí que eu quero saber de você, Kojak. Diga para nós quem é nosso entrevistado de hoje.
3: Olha, o entrevistado de hoje é o Paulo Mourão. A gente está com uma série de entrevistas aí com candidatos ao Senado e ao governo do Estado. Ontem eu estive em Palmas e fiz essa entrevista com o Paulo Mourão e também com o professor Winter Luciano, do PSOL, também falou. Breve também a gente vai veicular aqui a matéria do professor Winter Luciano, do PSOL. E ontem, nesse papo com o Paulo Mourão, porque ele já foi deputado federal, já foi deputado estadual, prefeito de Porto Nacional, e hoje disputa uma cadeira no Senado pelo Partido dos Trabalhadores. Ele falou sobre a sua trajetória política. Ele que é natural aqui de Cristalândia, né? Nasceu em Cristalândia, mas radicalizado há muitos anos em Porto Nacional, e falou um pouquinho dos seus planos, seus projetos, o que ele já fez, enfim. Então são detalhes que a gente conferiu ontem lá no seu escritório político, ali na 103 Norte, e você confere aqui esse bate-papo com o Paulo Mourão aqui no programa A Voz do Tocantins.
5: Olá, ouvintes e também nossos telespectadores que nos acompanham nas plataformas digitais das federações das associações, das federações das rádios comunitárias do estado do Tocantins. A gente inicia uma série de entrevistas com os candidatos ao governo do estado do Tocantins, como também ao Senado da República. E hoje nós estamos batendo papo com o candidato ao Senado da República, Paulo Mourão, Partido dos Trabalhadores. Ele vai falar um pouquinho da sua trajetória, essa sua decisão de disputar uma vaga ao Senado pelo Partido dos Trabalhadores. Paulo Mourão, seja bem-vindo aqui no programa Voz do Tocantins e também nas plataformas digitais da Farco, programa A Voz do Tocantins, que chega em todo o território tocantinense através de mais de 60 emissoras filiadas à Farco, que todos os dias retransmite o programa Voz do Tocantins. Seja bem-vindo.
6: Meu querido Kojak, eu quero, acima de tudo, agradecer a oportunidade de estar aqui nos microfones da Farcom, no sistema das redes sociais, da Federação das Redes das Rádios Comunitárias. É um prazer imenso estar falando com você. Você que é uma autoridade e que o povo tanto confia na sua voz e no sistema Farcom. Eu quero parabenizar o sistema por tanta participação no debate das ideias e na comunicação do nosso Estado. As rádios comunitárias hoje são um verdadeiro instrumento da voz da cidadania e do povo, da força popular. Então, de parabéns, eu quero assim cumprimentar o doutor Geraldo e, cumprimentando ele, cumprimenta todos os diretores da Farcom e de todas as redes e todas as rádios que compõem essa fantástica rede de comunicação. É um prazer estar aqui com vocês.
5: Candidato, há poucos dias aí das eleições, agora é a correria, reta final. Como é que você avalia o cenário hoje? Essa sua candidatura é pelo Partido dos Trabalhadores. E eu, analisando aqui friamente, eu nunca vi tantos candidatos disputando essas duas cobiçadas vagas para o Senado. Como é que você avalia hoje o seu nome aí ao lado do presidente Lula e representando o Partido dos Trabalhadores aqui, também almejando uma vaga ao Senado?
6: Então, o presidente Lula me fez essa convocação no mês de abril, eu aceitei essa convocação e nós estamos fazendo o debate das ideias, porque, acima de tudo, Kojak, o que a gente observa é que o Congresso Nacional, e mais especificamente o Senado, tem obstruído muito o trabalho do presidente Lula, principalmente no que tange ao desenvolvimento do Brasil e dos estados brasileiros. E nós temos que compreender sobre essa questão da inclusão social e do combate à pobreza. Nós precisamos entender que os senadores que hoje estão disputando o Senado para representar o Tocantins, na sua quase totalidade, são senadores e partidos de oposição. Então, você observa bem, eu sou o único candidato ao Senado da relação com o presidente Lula, da confiança do presidente Lula e, da, acima de tudo, da convocação que ele fez à minha pessoa para vir para esse embate da disputa do Senado. Isso me causa muita honra, orgulho, mas, acima de tudo, de representar o povo tocantinense no Senado. E nós temos agora um compromisso muito grande, justamente com o quê? Com os programas sociais. Então, nós temos o Bolsa Família, nós temos o Pé de Meia, nós temos o Gás do Povo, nós temos a Luz do Povo, nós temos FIES, nós temos ProUni, nós temos Farmácia Popular. Você observa que no governo passado, esses programas todos praticamente foram exauridos, deixou de existir, não tiveram atenção sobre eles. E também um programa muito importante que é o Minha Casa Minha Vida. Hoje, o Tocantins são 45 mil famílias que não têm casa própria. Então, observe que a gente precisa construir essa vitória, apoiar o presidente Lula e o presidente Lula nos apoiar. Até porque nós somos, na verdade, o único candidato ao Senado que é da relação do presidente Lula, da confiança do presidente Lula, da convocação do presidente Lula e que tenho já uma experiência que o povo do Tocantins me conhece. Eu fui prefeito de Porto Nacional, as entregas que nós fizemos no que tange ao Instituto Federal Tecnológico de Apoio à Juventude, aqui a estruturação do Luzimanques com o intermodal da Ferrovia Norte-Sul, hoje é o principal polo econômico do estado do Tocantins, é Porto Nacional com Luzimanques. O que nós fizemos sobre as questões sociais, um dos maiores programas habitacionais implementado naquela época, foi Porto Nacional na nossa gestão e fomos o prefeito reconhecido nacionalmente por dois momentos premiado por uma boa gestão, inclusive premiado no livro do professor Rubens Figueiredo, da Unicamp, como uma das 10 cidades melhores administradas no Brasil. Então, essa experiência eu quero levar para o Senado e, junto com o presidente Lula, desenvolver o nosso Tocantins, que precisa de mais estradas, as rodovias, a BR-242, a BR-235 e a BR-010, no que tange aqui a Palmas e Porto Nacional ser duplicada, e isso já foi autorizado pelo presidente, o ministro dos Transportes teve a semana passada aqui e já anunciou. E o grande ganho que nós tivemos, já que a todos aqui que nos assistem e ouvem pelo sistema Farcon, de rádios comunitárias, o presidente determinou também que o trajeto da ferrovia transnordestina vai se cruzar com a ferrovia norte-sul no território tocantinense, na cidade de Guaraí. Imagine o polo ferroviário do entroncamento de duas grandes ferrovias, transnordestina com ferrovia norte-sul, vai formar ali uma mega cidade. E daí nós já estamos trabalhando, você me conhece muito bem, sabe do compromisso que eu tenho com a educação, já estamos trabalhando justamente com os universitários da Universidade Federal Norte do Tocantins para Guaraí, que não vamos precisar formar mão de obra qualificada, nós vamos preciso estimular desenvolvimento qualificado, estruturado num processo de inclusão social. Então, é nesse sentido que eu coloco meu nome ao Senado, e peço justamente a quem está nos assistindo, nos ouvindo, que possa tomar essa decisão, porque não adianta o presidente Lula estar eleito presidente, e é esse o indicativo de mais um mandato ao presidente Lula, e o Senado obstruindo o projeto de desenvolvimento do país. Por isso que ele precisa de um senador da sua confiança, e esse aqui no Tocantins é Paulo Mourão, sem sombra de dúvida.
7: Paulo, o Tocantins hoje aproximadamente 1 milhão e 200 mil votos. A gente vê essa quantidade de candidatos ao Senado. E você sendo o candidato do Partido dos Trabalhadores, e você falando aí dos benefícios que o Partido dos Trabalhadores conseguiram para o Brasil e aqui para o Tocantins, não é diferente. Até que certo ponto o presidente Lula pode transformar e transferir esses votos para você e você conseguir uma das vagas ao Senado pelo Tocantins?
6: A importância dessa convocação do presidente Lula é justamente porque ele se preocupa em que nós tenhamos a vitória para que possamos dar apoio ao governo federal no que tange a todos os programas sociais e promoção do desenvolvimento. Como nós vamos chegar? Porque o Lula é majoritário em todas as campanhas que ele disputou no Tocantins, ele foi majoritário. Ele ganhou as eleições no Tocantins. Até o Lula, no momento mais difícil da vida dele, que injustamente preso pelo ministro Sérgio Moro, o ministro ladrão, pode assim dizer, o Lula ganhou as eleições aqui dentro com Haddad no Tocantins. Então, demonstra que nós temos a relação do voto com a população tocantinense. O que nós prezamos é nos identificar como candidato do Lula. Isso é um desafio. Por quê? Porque nós ainda não conseguimos fazer isso e nós queremos o meio mais fácil e o mais assertivo de nós fazermos isso, Kojak, é você estar oportunizando via Farcom, via o sistema de rádio e redes sociais. Nós pedimos ao povo tocantinense, o eleitor do Lula precisa votar no time do Lula. O time do Lula é Paulo Mourão, é Laureis Governador e são os nossos deputados federais e estaduais. É preciso a gente entender que o Lula, para fazer benefícios e conquistas chegarem ao povo tocantinense, nós precisamos, cada eleitor, cada eleitora do Lula, precisa votar também no senador 133, Paulo Mourão. Só assim nós vamos realmente conquistar essa vitória. É muito interessante a sua fala, porque é preciso a gente agora bater um papo muito forte e muito firme com a nossa sociedade. Não percamos essa oportunidade. É um momento do Tocantins dar um passo muito firme no processo do desenvolvimento com inclusão social. E é preciso que formemos essa relação de confiança também do voto do presidente Lula chegar no senador Paulo Mourão. Aí nós vamos, com certeza, fazer essa vitória acontecer e benefícios sociais e desenvolvimento chegar ao povo tocantinense.
7: Então tá aí, gente, esse bate-papo aqui com o Paulo Mourão, ele que é candidato pelo Partido dos Trabalhadores com o número 133 e acompanha o presidente Lula com o número 13. Paulo, só para encerrar sua participação aqui hoje, porque a sua agenda está corrida, né, já vai amanhã, já vai percorrer a região sul do estado, né, aí também alinhando as alianças, né, para que dia 4 os eleitores tocantinenses possam votar em você. Um recado aí para esses ouvintes, né, os quilombolas, os ribeirinhas, né, aquele pequeno agricultor que só chega, né, a voz do rádio. Né, um recado aí para você, você transmite para aqueles ouvintes e para esses entusiastas das rádios comunitárias aqui no estado de Tocantins, porque eu conheço sua trajetória, quando se falou em rádio comunitária aqui, acho que a primeira emissora foi a Paraíso FM, que foi fundada aí pelo saudoso Totó Cavalcante, e teve um probleminha, alguém queria tomar de Totó essa concessão, e você prontamente o atendeu quando era deputado federal ali em Brasília. E a gente observa que você tem um carinho muito grande pelas rádios comunitárias, pela sua fala, que você já foi entrevistado, enfim, um recado aí para esse pessoal entusiasta da rádio comunitária aqui no estado.
6: Pois, Jacques, você me faz lembrar justamente de um dos homens mais íntegros que a política tocantinense teve e a política de Goiás teve, que se chama Totó Cavalcante, doutor Totó. Um homem do compromisso com a ética, com a moralidade e com o representar as pessoas de forma humanitária. O Totó representava tudo isso. E é esse tipo de sentimento, Kojak, que nós precisamos que os políticos de hoje possam justamente adquirir. Porque nós não podemos ficar com esse agrupamento de homens e mulheres que só falam em emenda PIX, emenda impositiva, e você não vê desenvolvimento acontecer. Você não vê o sentimento de combater pobreza, de melhorar a vida do jovem, de proteger as mulheres. Olha o número de aumento de feminicídios que nós temos tido nesse Tocantins e você não vê um ato do governador do estado e nem dos senadores e deputados que representam nós lá na Câmara dos Deputados e no Senado. Nós não vimos proteção às mulheres, nós não vimos proteção às mães, o número de creches é insuficiente no Tocantins. Nós vimos que o nosso grupo, agrupamento de jovens, que hoje somam quase 200 mil jovens no ensino das escolas públicas, não tem o pé de meia. Agora que o Lula conseguiu fazer esse belo programa e nós chegamos a 77 mil jovens, representa algo em torno de menos de 60% da nossa juventude, hoje sendo atendida pelo pé de meia, nós precisamos contemplar 100% desses jovens. Nós precisamos cuidar da agricultura familiar, que é justamente os homens e mulheres do campo que aqui nos ouvem e nos assistem. É preciso ter programas que possam dar assistência técnica. É preciso ter financiamento para a melhoria e o processo produtivo. É preciso integrar essa produção da piscicultura, da suinocultura, da avicultura, o frango de corte, galinha poedeira. É preciso nós implementarmos um processo de valor agregado a essa produção, formarmos cooperativas. É preciso promover o desenvolvimento, que as pessoas sejam partícipes e sejam os verdadeiros atores do processo de produção. O Tocantins tem algo em torno de 63.400 pequenos agricultores, 44 mil agricultores, Kojak, estão com o seu CAR, Cadastro da Agricultura Familiar ativo, mas não tem assistência técnica, a Ruraltins não dá apoio, em que pese os funcionários da Ruraltins serem corretos, serem atenciosos, serem comprometidos com assistência técnica, mas o governo do Estado não tem gestão em ajudar o pequeno produtor. Então, nós temos que, como senador, estimular um processo onde esse pequeno produtor seja financiado, que tenhamos aí um fundo garantidor, porque o pobre não tem como garantir o financiamento na Caixa Econômica, no Banco do Brasil ou em qualquer outro banco. Então, quem vai garantir o financiamento é o governo federal. Isso, como senador, é uma defesa que eu também eu faço. Eu tenho outro projeto como senador da gente acabar com essa ação que é a ação que não estimula a política de saúde nesse estado. É impressionante a má gestão comprometendo a vida das pessoas. É preciso, então, um senador que cumpra o papel dos recursos chegarem, não emenda PIX e emenda impositiva, porque o parlamentar não é para estar andando com sacola de dinheiro. Um parlamentar é para dar solução aos problemas do estado. Então, nós vamos concluir o Hospital Geral de Gurupi, que foi iniciado ainda por Siqueira Campo em 2013, e o Hospital Geral de Araguaína, que foi iniciado por Siqueira Campos em 2011. É preciso um compromisso de, nos próximos 4 anos, esses hospitais estarem definitivamente conclusos, funcionando a vapor para atender a sociedade como um todo. Isso é outro compromisso. E temos que fazer a proteção das nossas mulheres. Nós temos que fazer com que essas mulheres sejam protegidas. Estão totalmente desprovidas de políticas sociais que as protejam. Nós não podemos permitir que feminicídio suba como subiu 54%, aumentou do ano de 2024 para 2025. O Tocantins é um dos maiores aumentos em feminicídio do país. E uma das coisas que eu vou fazer a defesa é justamente acabar essa audiência de custódia com quem agride mulher. Porque o agressor da mulher agride ela hoje, amanhã ele é solto, ele vai e mata ela. Se agrediu, fica preso. Não pode ter condescendência com esse tipo de atitude desumana, irresponsável, covarde desses homens que batem mulher. E eu tenho dito, o homem que bate mulher, que desrespeita a mulher, não precisa votar no senador Paulo Mourão. Eu dispenso esses votos. Faço igual o presidente Lula faz. Porque é assim que nós vamos marcando posição e fazendo com que as mulheres sejam realmente respeitadas. Então, essas políticas, e a da juventude, que é a política que nós temos que fazer de qualificação profissional nesse estado. O presidente Lula tem esse compromisso com os institutos tecnológicos federais, e você sabe, Kojak, o quanto que eu me empenhei para a criação de vários institutos tecnológicos federais, o de Porto Nacional, o de Pedro Afonso, de Dianópolis, aqui o de Palmas e o de Colinas, foram ação direta minha. E o de Paraíso foi uma ação conjunta com o nosso saudoso Moisés Avelino e o deputado Igor Avelino. Quer dizer, nós fizemos uma composição de ações para que esse instituto hoje fosse realidade também em Paraíso. Então, o que nós prezamos é dar a condição dos nossos jovens se qualificarem. E o Tocantins precisa de um senador. E o mais interessante, Kojak, é que neste momento, como são um número imenso de candidatos, eu nem sei te precisar quantos são, mas são mais de 10, muitos deles que são da oposição ainda querem se identificar mentindo para o povo que são candidatos do Lula, que são simpatizantes ao Lula. Não são, são contra. E o exemplo é que agora nós ficamos lá para ser votado a agenda, a escala 6x1 por 5x2, e os senadores do Tocantins são contra. Arquivaram, fizeram uma obstrução, não permitiram que essa votação acontecesse. Então, eu, como senador, com fé ao nosso bom Deus e o apoio do povo tocantinense, com o presidente Lula, nós vamos fazer a escala de trabalho ser aprovada, ser uma escala de trabalho com respeito ao trabalhador e à trabalhadora, porque o trabalhador e a trabalhadora não vivem só para trabalhar. Eles têm o lazer, eles têm que cuidar da saúde, eles têm que cuidar da família, eles precisam cuidar de si também e eles precisam ter felicidade. Porque todos os países do mundo que implementaram, que mudaram essa agenda, essa escala de trabalho, de 6x1 por 5x2, aumentou a produtividade. Só um dado para que você possa ter saber da importância disso. A Alemanha, 49% dos trabalhadores da Alemanha, 49% trabalham menos do que os brasileiros, 49%. O trabalhador alemão produz, aumenta a produtividade e trabalha 49% do que o trabalhador brasileiro. O trabalhador da França trabalha 34% a menos. Cumpre a sua agenda e sua escala de trabalho é 34% a menos. O trabalhador no Japão, a sua escala de trabalho é menos 20% do que a escala de trabalho do brasileiro. Os países da América do Sul e da América Latina, Chile, Bolívia, Equador, fizeram agora de 2021 a 2022 a revisão da escala de trabalho. Só a África do Sul, de países que hoje compõem a OCDE, trabalha 9% a mais do que o trabalhador brasileiro. Então, como que os outros países trabalham menos e aumentam produtividade? É verdade que o empresário precisa ser, de certa forma, ter políticas que organizem a base produtiva, mas não terão de jeito nenhum prejuízo. Não terão. Pelo contrário, se aumenta a felicidade do trabalhador, se aumenta a produtividade, quem ganha é o empresário, porque aumentou a produtividade. E vamos aumentar o quê? Ofertas de trabalho. Para quê? Para essa juventude que precisa ser qualificada e ter melhor salário. Então, o que a gente está junto com o presidente Lula é no sentido de fazer um Brasil novo, um novo tempo para o Brasil, num processo de firmar o compromisso com o desenvolvimento e desenvolvimento com inclusão social. Porque o desenvolvimento econômico não acontece de forma justa se não tiver atrelado a ele o desenvolvimento social. E é nisso que o senador Paulo Mourão, junto com o presidente Lula, vamos implementar no Tocantins, juntamente com o governador Laurence. É assim que esse projeto vai caminhar, vai dar certo e o povo vai ser muito feliz. 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
8: Então tá aí, gente. Encerramos aqui, né, essa entrevista com o candidato ao Senado, Paulo Mourão, do Partido dos Trabalhadores. E a Farcon continua, né, esse bate-papo, dando oportunidade para os candidatos expor seus projetos, suas ideias. E a gente vai ir até o dia 4 de outubro levando essas importantes projetos, né, para você que nos acompanha, tanto no rádio quanto também nas plataformas digitais. Então, forte abraço a todos. E até a próxima.
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4: É isso aí. Dando sequência, vamos a Campos Lindos. Carlos Ladeira está chegando no seu rádio.
9: Olá, meus amigos ouvintes do programa Voz Tocantins. Eu mais uma vez falo de Campos Lindos, aqui na capital da soja, aqui na divisa do Tocantins com o Maranhão. Saudações a todos. Olha, em menos de 48 horas, dois suicídios foram registrados no povoado Craolândia, que é distrito de Goiatins, a aproximadamente uns 70 quilômetros aqui de Campos Lindos. A polícia militar foi acionada na tarde desta última segunda-feira para atender uma ocorrência de suicídio com emprego de arma de fogo lá no povoado Craolândia, distrito de Goiatins. No local, foram localizadas os familiares da vítima, os quais relataram que nos últimos dias a vítima vinha ingerindo bebida alcoólica com excesso. Relataram ainda que na data do fato, a vítima deslocou-se até uma roça que fica situada nas proximidades do povoado, onde teria atentado contra a própria vida, conforme demonstrado através de um vídeo que foi feito pela própria vítima. Houve duas tentativas, sendo que a primeira tentativa, a armadilha de fabricação artesanal um chamado bufete que a vítima havia montado, falhou tentando a mesma, insistindo em uma segunda tentativa, vindo a lograr êxito em ceifar a própria vida. Segundo os familiares, a vítima teria posicionado o seu aparelho celular e colocado para filmar toda a ação, que foi registrada realmente através desse vídeo. Os demais órgãos foram acionados, a perícia técnica esteve no local, juntamente com o Instituto Médico Legal, recolheram o corpo que foi encaminhado até o IML de Araguaína para os procedimentos cabíveis e, posteriormente, liberar para os familiares. Também, nesse mesmo povoado, na tarde do último sábado, foi constatada um suicídio. Uma pessoa tirou a própria vida por enforcamento. Essa pessoa

0: de suicídio podem ser evitados se os familiares detectar qualquer anormalidade daquela pessoa e conversar. Através de conversa é que se pode ser evitada esse tipo de ocorrência. Muito triste, lamentável, esse ocorrido. Em menos de 48 horas, dois suicídios registrados em um povoado que tem menos de 500 habitantes. Realmente é muito lamentável, muito triste. Da Rádio Itamaraty FM, Campos Lindos, Carlos Ladeira, para o programa A Voz do Tocantins.
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2: Valeu, Ladeira Lima. Obrigado pelas informações. E olha, o Tocantins iniciou o monitoramento sanitário do plantel de aves para reforçar a preservação e a vigilância contra a influenza aviária e a doença de Newcastle. O estudo sorológico referente ao ciclo de monitoramento 2026/2027 teve início na última segunda-feira e será realizado em 38 propriedades selecionadas pelo Ministério da Agricultura e Pecuária. O trabalho realizado pela Agência de Defesa Agropecuária no Tocantins tem como objetivo detectar precocemente a circulação do vírus e comprovar a ausência dessas enfermidades na avicultura industrial. Do total de propriedades selecionadas, 19 são de avicultura industrial e corte e postura, e outras 19 são de aves de subsistência e de produção de pequena escala. A seleção das propriedades é realizada pelo MAPA com base em estudos epidemiológicos de risco. Em cada propriedade serão amostradas 11 aves adultas. O procedimento inclui a coleta de sangue para obtenção de soro e a coleta de swabs de traqueia e cloaca. As amostras serão encaminhadas para análise laboratorial. O monitoramento integra as ações de vigilância sanitária voltadas à detecção precoce de eventuais casos nas populações de aves domésticas e silvestres e a comprovação da ausência dessas enfermidades na avicultura industrial. O Tocantins é considerado livre da influenza aviária e de doença de Newcastle e segue as diretrizes estabelecidas pelo MAPA para a vigilância dessas enfermidades. O MAPA que tanto citei aqui é o Ministério da Agricultura e Pecuária, ok? Está dado o recado.
3: Olha, dois mandados de busca e apreensão foram cumpridos na manhã de hoje em uma ação contra o tráfico transnacional de drogas e lavagem de dinheiro. Segundo a Polícia Federal, a Justiça bloqueou R$412.500.000 em bens. A operação chamada de Rota Araguaia 2 é realizada pela Força Integrada de Combate ao Crime Organizado, FICO, que é coordenada pela Polícia Federal. Os dois mandados foram expedidos pela 2ª Vara Federal da Seção Judiciária do Tocantins e cumprindo da cidade de Águas Lindas de Goiás. Os nomes dos alvos não foram informados. A PF informou que a operação busca desarticular o núcleo responsável pelo suporte logístico e financeiro de uma organização criminosa especializada no tráfico transnacional de drogas e na lavagem de dinheiro. Além das buscas, a Justiça Federal determinou o sequestro e o bloqueio de bens e ativos financeiros no valor de mais de R$412 milhões. A medida busca descapitalizar a estrutura criminosa e assegurar a reparação dos danos causados pelas atividades ilícitas investigadas. Os investigados poderão responder pelos crimes de organização criminosa transnacional, tráfico internacional de drogas, associação para o tráfico e lavagem de capitais. As investigações buscam enfrentar o tráfico de drogas, tráfico de armas, lavagem de dinheiro, as organizações criminosas violentas e a outros delitos relacionados ao crime organizado. Portanto, está aí. O Jornal do Tocantins destaca essa reportagem na sua primeira página.
4: Dando sequência à informação, de acordo com o G1 Tocantins, o Ministério Público recomenda obras de contenção e drenagem após túmulos serem afetados por enxurrada. em cemitério na cidade de Colinas. O Ministério Público do Tocantins recomendou à Prefeitura de Colinas do Tocantins a realização de obras estruturais de contenção e drenagem no cemitério.

0: São João Batista após relatos de danos provocados por chuva. Entre as medidas estabelecidas pelo órgão, a prefeitura deverá elaborar e apresentar um projeto técnico executivo em até 60 dias após a entrega do documento. O município terá prazo máximo de 120 dias para concluir as obras de contenção e drenagem. Segundo o Ministério Público, moradores relataram que jazigos e túmulos vêm sendo gravemente afetados pelas enxurradas durante o período chuvoso. A falta de infraestrutura adequada para conter o volume de água teria provocado deslizamento de terra e aberturas de crateras dentro do cemitério. Ao ser questionada a prefeitura sobre a recomendação, o Ministério Público. Sobre essa recomendação do Ministério Público, né, a Prefeitura não quis se manifestar. A recomendação foi encaminhada na última quinta-feira, dia 10, à 2ª Promotoria de Justiça de Colinas, do Tocantins, que recomendou, né, que a gestão municipal promova os reparos necessários nos túmulos, dentro aí desse tempo regulamentado. Além das intervenções emergenciais, o Ministério Público solicitou a apresentação de um plano com um cronograma detalhado das etapas do licenciamento ambiental e a atualização do laudo hidrológico relacionado à implantação de um novo cemitério público. É uma necessidade real de muitos pequenos municípios, né, que têm ali seu cemitério e, com o passar do tempo, a demanda é real, é necessária, né? Com relação às enxurradas, conferimos no período de chuvas do ano passado tantos transtornos vividos aí na cidade.
1: A Polícia Rodoviária Federal terá de limitar bloqueios e abordagens nas rodovias federais do Tocantins nos dias de votação, para garantir que eleitores cheguem às urnas sem obstáculos indevidos. A determinação consta de portaria conjunta assinada no último dia 15, ou seja, ontem, pelo Tribunal Superior Eleitoral e pelo Ministério da Justiça e Segurança Pública, com regras para o primeiro turno, em 4 de outubro, e o eventual segundo turno, em 25 de outubro. No estado, a medida alcança a BR-153, importante eixo de ligação entre municípios como Araguaína, Paraíso e Gurupi, para quem depende de rodovias federais para chegar ao local de votação. A regra busca evitar retenções injustificadas durante o trajeto. O planejamento das operações deverá preservar a circulação dos eleitores. A localização, a intensidade e a duração das ações policiais não poderão comprometer injustificadamente o trânsito. Nos dias de votação, a PRF não poderá abordar veículos e motoristas para verificar infrações administrativas de trânsito que não representem risco concreto e iminente à vida ou à integridade física das pessoas. A corporação continuará responsável pelo patrulhamento e pela preservação e repressão a crimes. As restrições atingem fiscalizações que possam criar obstáculos indevidos ao deslocamento eleitoral.
2: Dando sequência com mais informações aqui no programa A Voz do Tocantins, quarta-feira de muito calor aqui no Tocantins. Olha, mais um fato que aconteceu lá no Bico do Papagaio, né? Quando a gente fala, é mais um caso de violência, né? Esse fato aconteceu lá em Augustinópolis. Um homem morreu depois de ser saqueado ontem em uma feira de Augustinópolis. Segundo a Secretaria de Segurança Pública, a vítima foi identificada como Raimundo Neres da Silva, de 61 anos. Segundo a Secretaria de Segurança Pública, Raimundo Neres foi atacado por outro homem e sofreu golpes de faca. A vítima chegou a ser levada ao hospital, mas não resistiu aos ferimentos e morreu. O suspeito do crime fugiu do local e está sendo procurado pela polícia. Esse fato foi lá em Augustinópolis, né? O corpo de Raimundo Neres foi recolhido pelo Instituto Médico Legal de Tocantinópolis, que passou aí por necrópsia, né? E posteriormente foi liberado aos familiares para velório e sepultamento. O caso foi registrado na Terceira Central de Flagrantes de Araguatins. Então, mais um caso, que aconteceu ali na região do Bico do Papagaio.
0: E de acordo com o Gazeta do Cerrado, altas temperaturas no estado, veja como economizar energia no uso dos eletrodomésticos. Com as altas temperaturas que devem continuar nas próximas semanas aqui no estado, a atenção ao uso dos eletrodomésticos pode ajudar a reduzir o consumo de energia dentro de casa. Na cozinha, alguns equipamentos merecem cuidado especial, principalmente aqueles utilizados para aquecer ou conservar alimentos, como a geladeira, freezer, forno, air fryer, micro-ondas e outros. Quando nós falamos em economia de energia, é importante olhar para a rotina e o uso dos nossos equipamentos, especialmente os que têm maior potência e podem consumir mais energia enquanto está ligado. O tempo, a frequência de uso, a utilização também faz a diferença. Por isso, organizar o preparo das refeições e evitar manter equipamentos funcionando sem necessidade são medidas simples que podem contribuir para um consumo mais eficiente. Entre os equipamentos que permanecem em funcionamento por mais tempo, a geladeira é um dos principais pontos de atenção. Para utilizá-la de forma mais eficiente, é importante evitar abrir a porta repetidamente ou deixar um espaço aberto por muito tempo. Esse hábito permite a entrada de ar quente e exige um maior esforço do aparelho para manter a temperatura. Da mesma forma, a borracha de vedação deve ser verificada regularmente. Os cuidados também passam por locais onde a geladeira está instalada. O equipamento deve ficar afastado de fontes de calor, com boa ventilação. A parte traseira precisa estar livre e que os componentes, como o compressor, por exemplo, e o condensador, precisam de espaço para liberar calor gerado aí durante o funcionamento. Por isso, o hábito de colocar panos ou roupas para secar atrás da geladeira não é recomendado, pois pode prejudicar o desempenho e aumentar o consumo. Para quem possui mais de um equipamento de refrigeração, como geladeira, frigobar ou freezer, deve avaliar a necessidade de manter todos em funcionamento. Quando possível, concentre os alimentos num único aparelho, respeitando a capacidade indicada pelo fabricante, pode evitar o uso aí desnecessário dos equipamentos. Já equipamentos que produzem calor exigem atenção ao tempo de funcionamento, como forno elétrico, air fry, sanduicheira, cafeteira elétrica e outros, podem apresentar potência elevada. Por isso é importante não deixá-los ligados, né, por tempo desnecessário. Utilizou, já tira da tomada. No micro-ondas, por exemplo, utilizar corretamente as funções em cada potência e tempo também contribui para o uso eficiente. E lembre-se, na hora de comprar ou substituir um eletrodoméstico, a recomendação é observar o selo da Procel, que identifica os produtos mais eficientes dentro de uma categoria que pode trazer uma classificação que indica o nível menor, né, de consumo. Sempre a letra A indica o menor consumo de energia elétrica.
1: A exoneração a pedido do ex-vice-presidente executivo do Departamento Estadual de Trânsito do Tocantins, Jasson Quirino da Silva, foi convertida em destituição de cargo comissionado após a conclusão de um processo administrativo disciplinar. A sanção também o impede de assumir novo cargo público estadual pelo prazo de 5 anos. A decisão consta na portaria de julgamento disciplinar número 39/2026, assinada pelo secretário-chefe da Controladoria Geral do Estado, senhor Murilo Francisco Centeno, no dia 10 de setembro. O ato foi publicado na última segunda-feira, 14, no Diário Oficial do Estado. Segundo a portaria, portaria de número 2025/09041, julgou procedente a imputação contra o ex-gestor e aplicou a penalidade disciplinar. Jasson apresentou o pedido de reconsideração, registrado sob o número 2026/09041, mas o recurso foi rejeitado e a decisão anterior mantida integralmente. Então, é isso. Ex-vice-presidente do Detran é destituído do cargo e não poderá ser mais contratado pelo prazo aí de 5 anos. 5 anos sem assumir nenhum cargo público.
2: Olha, o homem foi preso após agredir a própria companheira, que está grávida de 9 meses. Isso aqui em Paraíso, ali no setor, no Conjunto Habitacional Paraíso dos IPs. Segundo as informações apuradas, durante a agressão, a filha da vítima, que é menor de idade, tentou intervir para defender a mãe, mas acabou sendo empurrada pelo suspeito. A mulher conseguiu ligar para o irmão e para um primo, que foram até o local. Os dois teriam entrado em confronto com o suspeito de agredir a companheira e o agrediu. Em seguida, acionaram a polícia militar. Quando os policiais chegaram, encontraram o autor da violência doméstica no local bastante machucado. Ainda conforme as informações, a mulher tem 6 filhos com o suspeito. Ele já havia sido preso anteriormente por violência doméstica contra ela. O homem foi conduzido à delegacia, onde o delegado ratificou a prisão com base na Lei Maria da Penha e pelo crime de lesão corporal. O suspeito permanece preso e está sob a disposição da justiça.
0: Cumprimentar a nossa audiência, cumprimentar seu Edgar, Dona Maria, que estão conosco, Dona Maria dos Anjos na sintonia conosco, a Maria de Jesus também sintonizados por aqui e em cada canto do estado, alguém com o radinho ligado, conferindo aí as melhores informações.
1: Posso dar um destaque aqui? Ao longo dos dias, nós comentamos sobre desistências, né, de candidatos X e Y aqui dentro deste programa. E eu volto a tocar no assunto para falar sobre duas novas desistências que estão ao meu conhecimento, né? A última agora foi Luana Ribeiro, ex-deputada por 3 mandatos, Corjá? 4? Luana Ribeiro teve
2: 3 mandatos. Inclusive, foi a única mulher a ser presidente da Assembleia Legislativa.
1: Por um período, né?
2: Isso.
1: Curto. Ela divulgou nas suas redes sociais que está tranquila, que foi uma decisão dolorosa, mas que lamenta o quê? A falta de apoio político e partidário. Por isso, ela decidiu não seguir concorrendo para deputada estadual no Podemos, né? Estava afiliada no Podemos. Segundo ela, por falta de apoio, ela decidiu então desistir de sua campanha. Eu tenho um áudiozinho aqui, eu vou colocar a fala de Luana Ribeiro hoje aqui neste programa de rádio. Na sequência, eu falo da outra pessoa que desistiu do seu objetivo.
3: Passando aqui para dizer para vocês que eu estou bem, que a minha decisão foi tomada muito pensada, que eu estou muito tranquila. Eu agradeço as centenas e centenas de mensagens que eu estou recebendo. Muitíssimo obrigada a cada um de vocês. E a vida continua. As leis que eu deixei, que são mais de 100 leis no estado do Tocantins, continuarão beneficiando a população. Eu deixei minha história escrita e fiz coisas boas pelo estado. E continuo aqui com a minha voz firme e forte. E a vida é assim. Nem tudo é como a gente quer. Olá, tô passando aqui pra...
1: Essa foi a fala dela nas redes sociais. E recentemente também o conhecido pastor Neucivan anunciou nas suas redes sociais e protocolou um termo de renúncia junto à Justiça Eleitoral também, que diz o seguinte: eu, Neucivan Costa Feitosa, portador do título de eleitor número tal, tal, tal, tal, escrito no CPF tal, tal, tal, tal, candidato ao cargo de deputado estadual, registrado sob o número 3.000, perante este juízo, nos autos do processo de registro de candidatura em epígrafe, venho por meio deste renunciar de forma livre, expressa e irretratável a minha candidatura ao pleito acima identificado. Declaro para os devidos fins que a presente renúncia é manifestada de forma voluntária, consciente e sem qualquer vício de vontade, com fundamento no artigo 69 da Resolução TSE número 23.609/2019. Palmas, Tocantins, 14 de setembro de 2026. Então, você que de repente desejava votar no pastor Neucivan, até que ele começou uma pré-campanha, adesivou alguns carros e tal, e agora aparece com essa carta de renúncia. Por outro lado, segundo a Justiça Eleitoral, a candidatura, na verdade, do pastor foi impugnada pelo Ministério Público Eleitoral em razão da existência de condenações criminais transitadas em julgado, suspensão dos direitos políticos, pendências relacionadas à quitação eleitoral e suspensão da filiação partidária. Então, que ele queria, no fundo, ele queria ser candidato. Mas a Justiça Eleitoral estudou o caso dele e decidiu impugná-lo. O certo é o certo. Se pode, pode. Se não pode, não pode. Mas assim, fato é que nas últimas eleições, não sei como, ele conseguiu ser candidato, sob júdice, né? E conseguiu aí quase 5 mil votos para deputado estadual. Sendo assim, enfraquece um pouco mais o candidato ao governo, Ataídes Oliveira, do Novo. Ele estava apoiando, né? Ataídes Oliveira para governo do estado. Vai continuar apoiando, acredito, mas não como candidato a deputado estadual. Está fora da disputa.
0: Repercutiu bastante nas redes sociais. Ele que gosta muito de rede social, né, Thaís? Que é sempre atuante, que cobra, mesmo fora de período eleitoral, ele, né, tem esse trabalho aí de cobranças, há quem goste, há quem não goste, mas repercutiu bastante nas redes sociais e você tem razão. Não foi uma atitude voluntária, né, de retirar a candidatura.
1: Foi compulsória, mas...
0: Foi bem por aí. E é importante, né, que a gente traga aí essa clareza para o eleitor. Há um movimento, inclusive, nas redes sociais, muita gente dizendo que foi injustiçado. Não cabe a nós, né? As determinações judiciais, elas foram feitas para serem cumpridas e não questionadas.
1: Justamente.
2: E chegando na fase final, né, já do programa, a Copa Libertadores da América. Ontem o Fluminense, jogando lá na Argentina, perdeu por 2-1 para o Platense. Né? Ainda teve um tumulto, sim.
1: Mesmo assim, se classificou.
2: Classificou, né? Porque ele venceu aqui no Maracanã por 2-0. Já o Vasco venceu bem o Santa Fé por 2-0. O jogo lá foi 0-0. E o Vasco passa aí para a próxima fase da Sul-Americana. E já tem confronto brasileiro, viu, Thaíde? Aliás, o São Paulo também foi desclassificado pelo Boca Juniors. Então o Vasco vai enfrentar o Boca Juniors da Argentina em uma das semifinais. Não é isso? E pela outra, né, hoje jogam Santos e Atlético Mineiro. Primeiro jogo, o Santos venceu por 2-0. Então, temos aí já uma das semifinais definida. E agora esperamos aí a segunda partida que será decidida hoje. E aí, então, aí é a Sul-Americana, né, de futebol aqui da América do Sul. Então, nós tivemos aí a vitória ontem do Vasco por 2-0 sobre o Santa Fé, o empate do Boca Juniors jogando no Morumbi, 1-1. Né? Agora temos amanhã Torque e Cienciano. Esse vai ser aí o adversário do Atlético Mineiro ou do Santos na outra semifinal. Pela Libertadores da América, né, nós tivemos aí também os jogos já das quartas de finais. Definido também uma das semifinais, Ataíd e Adriele, porque na Libertadores da América nós teremos hoje LDU lá em Quito, né? E Palmeiras, o Palmeiras venceu aqui no Brasil por 1-0, Corinthians e Estudiantes, também lá em São Paulo às 21h30. Lembrando aí que ontem nós tivemos essa vitória do Platense, mas como tinha perdido aqui por 2-0, o Fluminense empatou. Amanhã teremos Flamengo e Independente Del Valle. O Flamengo corre o risco de enfrentar o Corinthians novamente numa das semifinais, se o Corinthians conseguir vencer o Estudiantes. Nós podemos também ter também outro clássico brasileiro entre Palmeiras e Fluminense. É porque se o Palmeiras pelo menos empatar hoje, já está classificado aí e já vai enfrentar o Fluminense. Então, duas semifinais brasileiras. Nós teremos aí, provavelmente, se o Corinthians passar pelo Estudante e o Flamengo vencer o Independente Del Valle, Flamengo e Corinthians, e Palmeiras e Fluminense. Então, está aí. Hegemonia no futebol sul-americano aí com os clubes brasileiros.
0: E de acordo com o Conexão Tocantins, Palmas acolhe, reúne saúde, esporte, cultura e cidadania. Tem programação gratuita nos bairros da capital. A Prefeitura de Palmas realizará no próximo sábado, das 7 às 13 horas, o Palmas Acolhe, ação integrada que levará serviços, orientações, atividades gratuitas à população na sede da subprefeitura.

0: Prefeitura da região dos Aurenis e Taquaralto. No Jardim Aureni 3, a iniciativa é articulada pela Secretaria Municipal Extraordinária de Relações Institucionais, que integra ações do programa Prefeitura na Comunidade. A programação contemplará as áreas de saúde, esporte, cultura, cidadania, educação e sustentabilidade, com participação das secretarias municipais e estaduais, instituições de ensino e demais parceiros. A proposta é concentrar diferentes serviços em um mesmo espaço e facilitar o acesso de moradores das regiões mencionadas. Para que promova-se ações de orientação, preservação, lazer e informações. Será no próximo sábado, ainda no decorrer dessa semana, a gente traz maiores informações para quem estiver interessado em participar das ações.
1: Ontem eu tive a felicidade de receber uma mensagem da Áudio Matos, ali do Pium, e ela mandou para a gente uma artista regional. Ela disse, essa é a nossa princesinha Bianca Viana, Taíde. Toca para a gente aí na Voz do Tocantins, valorizando os artistas da casa. Devido ao tempo esgotado, Áudio Matos, não tocaremos hoje, mas fica tranquila porque vai rolar amanhã e avisa a turma da região aí que vai passar na Voz do Tocantins a música desta jovem aqui. A música se chama Mix Master, né? Estou ligando Mix Master, acho que é isso, né? Fica para amanhã então. Um abraço.
2: Um abraço a todos, tchau, e tchau. Até lá.
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0: Muito obrigado. Obrigado, BC. Obrigado, Camboriú.
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Muito obrigado, gente! Obrigado pela presença, obrigado pela energia de vocês, obrigado pelo carinho. Obrigado por estar aqui com a gente em mais um dia especial, mais uma noite especial. Que Deus abençoe nossos fã-clubes, nossos amigos, nossos familiares. Muito obrigado por somar com a gente toda essa noite com a nossa energia. Vamos lá!

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0: É, estamos cantando junto mais uma vez, meu amigo.
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1: Muito obrigado, gente. Alezar Rodolfo. Valeu, Jorge.
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4: Tarcísio do acordeon.
5: Ô, parceiro, em Freitas. Mais uma, viu?
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2: Bruno Marrone e Diego Vitor Hugo.

0: Obrigado, Diego. Vitor Hugo.
1: Obrigado, Bruno e Marrone, por aceitar o convite e cantar essa moda linda com a gente.
2: Alô, menino, sucesso pra vocês.
1: Ô, moçada.
3: Obrigado a vocês, viu?
2: Muito obrigado. 13 e 4.

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0: 3:32.
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0: E aqui é isso, Rio de Janeiro!
1: 13h38.
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0: Deixa as cachaças pra nós.
1: Obrigado, gente.
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0: Tocantins.
1: A Secretaria Estadual da Educação abriu processo de seleção para a função pública de diretor de unidade escolar da Rede Estadual de Ensino. E a iniciativa é realizada em parceria com a Universidade Estadual do Tocantins. A designação para a função terá validade de 3 anos, podendo haver uma recondução mediante aprovação em novo processo seletivo. As inscrições são gratuitas e deverão ser realizadas exclusivamente pela internet, no portal da Unitins, no link www.unitins.br/concursos. Cada candidato poderá escolher apenas uma escola no momento da inscrição. 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

0: Obrigado.
1: Valeu.
2: 4h24.
3: João Neto Frederico, Mariana Fagundes.
4: É, ó, segunda! Toca aquela porque meu coração já tá machucado,
3: pô. O nosso, né?
4: O nosso.
3: Vamos cantar então pra melhorar?
4: Agora.

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0: Centro de Idiomas da Universidade Estadual do Tocantins está com vagas abertas até o dia 14 de julho para os cursos de inglês, espanhol e linguagem brasileira de sinais, Libras. As inscrições são realizadas exclusivamente pelo sistema Concurso e Seleções no portal da Unitins, pelo link www.unitins.br/concursos. Os cursos serão na modalidade presencial ou virtual, a depender do módulo, com a oferta de 40 vagas por turma. Ao todo, são 13 turmas e a participação nos cursos será totalmente gratuita, não havendo cobrança de taxa de inscrição ou matrícula. Há vagas abertas para a comunidade e vagas exclusivas para públicos específicos.
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1: Olá, boa noite.
2: Uma boa noite para você que nos acompanha em todo o país.
1: Quarta-feira, 16 de setembro de 2026.
2: E vamos ao destaque do dia.
1: Brasil cria política nacional para minerais críticos e estratégicos.
2: A ideia é produzir mais e agregar valor aos recursos naturais brasileiros. Gabriela Noronha.
3: A lei cria uma política nacional voltada a minerais considerados estratégicos para o país, além de estabelecer incentivos fiscais e instrumentos de financiamento para o setor.
1: Segurança Pública.
2: Forças integradas de combate ao crime organizado deflagraram operação em 19 estados.
1: E mais de 500 milhões de reais foram bloqueados de organizações criminosas. Claudimário Carvalho.
4: A operação investiga crimes como tráfico de drogas e armas, lavagem de dinheiro, homicídios, extorsão e atuação de organizações criminosas violentas.
2: Problemas com plano de saúde.
1: Saiba como acionar a Agência Nacional de Saúde Suplementar em busca de orientações. Cleide Lopes.
5: A ANS disponibiliza um serviço gratuito para orientar os consumidores sobre seus direitos e as regras dos planos privados de saúde no Brasil.
2: Hoje, na apresentação da Voz do Brasil, Nazi Brum e Mariana Júnior.
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2: Foi sancionada agora há pouco a Política Nacional de Minerais Críticos e Estratégicos.
1: A nova lei busca agregar valor à indústria nacional, utilizando esses recursos naturais, além de fomentar a pesquisa e a inovação.
2: Vamos ouvir os detalhes agora na reportagem de Gabriela Noronha.
3: A lei sancionada nesta quarta-feira cria uma política nacional voltada a minerais considerados estratégicos para o país, além de estabelecer incentivos fiscais e instrumentos de financiamento para o setor. Márcio Elias Rosa, ministro do Desenvolvimento, Indústria, Comércio e Serviços, detalhou como a norma pode ser utilizada para fomentar a atividade industrial do país.
6: São 51 artigos, 9 instrumentos legais, todos eles associados àquilo que é essencial. E é essencial desde a lavra, pesquisa, o beneficiamento, a transformação, a mineração urbana. Ou seja, nós estamos falando de uma atividade integrada e de uma política que quer transformar o que nós já temos em abundância em inovação e assim ampliar a nossa competitividade industrial.
3: Minerais críticos são aqueles necessários a setores importantes da economia e cujo abastecimento possa estar sujeito a riscos, seja pela dependência externa ou outras questões geopolíticas. Um exemplo é o potássio, utilizado na produção de fertilizantes e essencial para a agricultura. Já os minerais estratégicos são essenciais para o desenvolvimento tecnológico, com redução de emissões de gases do efeito estufa. As terras raras, por exemplo, fazem parte desse grupo e são utilizadas na produção de diferentes tecnologias, como na fabricação de celulares, carros elétricos e turbinas eólicas. O ministro de Minas e Energia, Alexandre Silveira, disse que será possível avançar no processamento desses recursos naturais.
7: A norma contribui também para a neoindustrialização, oportunidade que não está somente na extração. Reside especialmente na capacidade de instalar no Brasil as etapas de beneficiamento, de separação, de refino, de transformação e de elaboração de materiais avançados de componentes e produtos industriais.
3: Para coordenar as ações, foi criado o Conselho Nacional para a Industrialização de Minerais Críticos. O colegiado terá entre suas atribuições a definição de prioridades e o acompanhamento de projetos considerados estratégicos, como explica a ministra Miriam Belchior, da Casa Civil.
8: Que ele possa definir regras claras e a agilidade necessária nas suas decisões para que os investimentos possam ocorrer da maneira mais rápida possível. E é por essa razão que o Conselho vai contar, além de todos os ministérios envolvidos, que serão 13, também representação dos governos estaduais, municipais, do setor industrial, do setor de mineração e da academia.
3: A lei também cria um fundo garantidor, visando reduzir riscos e ampliar a capacidade de investimento no setor. E o Programa Federal de Beneficiamento e Transformação de Minerais Críticos e Estratégicos. Com ele, as empresas poderão transformar em crédito fiscal até 20% de seus gastos com beneficiamento, transformação e mineração urbana. Reportagem Gabriela Noronha.
1: O Ministério dos Transportes apresentou um novo modelo de chamamento público para a exploração de trechos ferroviários ociosos, desativados ou em processo de devolução.
2: Ele permite que empresas privadas explorem a malha ferroviária pública por meio de contratos de autorização.
9: Cerca de 10 mil quilômetros de ferrovias ociosas, desativadas ou subutilizadas poderão voltar a operar no país. O Ministério dos Transportes apresentou na B3, em São Paulo, um modelo para atrair empresas interessadas em explorar esses trechos. A proposta prevê chamamentos públicos para apresentação de projetos de requalificação da malha ferroviária. Nos trechos selecionados, o interessado terá 2 anos para desenvolver o projeto e poderá propor soluções para transporte de cargas ou passageiros. Os contratos poderão ter prazo de até 90

0: de linha curta, conhecidas como short lines, além de trechos de menor extensão conectados à malha ferroviária nacional. Entre os trechos estão as ligações entre Brasília e Lusiânia e entre Campina Grande e Cabedelo, além de linhas nos estados do Rio Grande do Sul, Minas Gerais, Goiás e São Paulo. A recuperação dos trechos poderá envolver investimentos privados e recursos públicos, quando houver interesse e viabilidade. A proposta prevê ampliar a utilização da malha ferroviária e integrar diferentes regiões do país. Reportagem Pablo Mundim.
1: Eles cruzam o país de norte a sul, enfrentando o sol, a chuva e a distância da família para garantir que o Brasil não pare.
2: Seja levando o alimento que chega à nossa mesa, o combustível que move nossas cidades ou remédios que salvam vidas.
1: No Dia Nacional do Caminhoneiro, a Voz do Brasil presta uma homenagem aos mais de 4 milhões de motoristas que fazem das rodovias o seu sustento e a engrenagem que ajuda a mover o país.
2: Para celebrar a data, a Polícia Rodoviária Federal realiza ações educativas de saúde e faz um alerta. Neste ano, aumentaram as estatísticas de sinistros de trânsito envolvendo caminhões, mortes e feridos nas rodovias federais.
3: Minha

0: caminhoneiro Senito Pereira, nasceu no interior do Paraná, mas há 26 anos sua casa é todo o Brasil.
1: O ofício é quase uma tradição de família. 5 irmãos, 1 filho e 1 sobrinha ganham a vida transportando carga nas estradas do Brasil.
0: E hoje nós preparamos uma reportagem dando dicas para viagens seguras.
1: Só para se ter uma ideia, de janeiro a julho, 1.681 pessoas morreram nos sinistros de trânsito em que caminhões estavam envolvidos, número 4,54% maior que o registrado no mesmo período do ano passado.
2: Eu

0: sol clareia às primeiras horas da manhã, quando Senito Pereira desperta para mais um dia de trabalho. Ele deixa a boleia, acende o fogareiro e faz um café. Para ele, que passa os dias na estrada, o caminhão é um pouco de tudo. Meio de transporte, fonte de renda e casa. Antes de dar partida, o caminhoneiro, nascido em Curiúva, no interior do Paraná, sempre confere se está tudo em seu lugar.
1: Primeiro eu dou uma olhada, né? Como é que tá óleo, água, essas coisas, que é o dever da gente, né? Quando ele tem um probleminha, a gente já cuida de levar na oficina, né? Tudo tem que estar em cima, manutenção do caminhão em primeiro lugar.
0: Além dos cuidados com a manutenção do veículo, a Polícia Rodoviária Federal faz outras recomendações aos caminhoneiros para que trafeguem com segurança. A atenção deve ser redobrada com os veículos menores, por conta da grande quantidade de pontos cegos. Consumo de álcool ou drogas antes de dirigir, carga muito pesada e amarração incorreta da carga são causas de acidentes graves na estrada, segundo Estênio Pires, coordenador-geral de Segurança Viária da PRF. Ele também alerta para o perigo do excesso de velocidade.
2: É um veículo desse que transporta dezenas de toneladas, tem um comportamento muito diferente de um veículo de passeio, um veículo pequeno. Para se fazer a frenagem total, leva um espaço muito grande. Se estiver em excesso de velocidade, muito mais, podendo provocar grandes tragédias.
0: A Lei dos Caminhoneiros, que regulamenta a profissão no país, estabelece regras para a jornada de trabalho e, para proporcionar descanso seguro a esses profissionais, há pontos de parada localizados ao longo das rodovias. Nos contratos de concessão, eles devem aparecer pelo menos a cada 400 quilômetros. Postos de gasolina e outros estabelecimentos privados também são habilitados a oferecer um serviço, mas nesse caso podem fazer uma cobrança pela utilização da área. De acordo com Viviane S., secretária nacional de transporte rodoviário do Ministério dos Transportes, essas paradas também ajudam a prevenir acidentes.
3: A gente consegue colocar áreas adequadas e seguras para que os caminhoneiros e caminhoneiras possam descansar, cumprir a legislação que impõe aí horas de descanso e, com isso, seguir uma viagem mais tranquila. E efetivamente, isso tem um impacto, então, na redução no número de acidentes.

0: caminhoneiro Senito Pereira, no início desta reportagem, conta que apesar de a vida na estrada ser marcada por vários desafios, também é uma alegria desbravar melhor o Brasil.
1: A gente conhece tudo, né? A gente ouve falar numa cidade lá, opa, mas essa eu conheço, já passei, né? E conhece todo o desenvolvimento do Brasil, né? Hoje a gente tem uma potência muito grande.
0: A lei dos caminhoneiros também determina que é direito desses trabalhadores ter acesso gratuito a programas de formação e aperfeiçoamento, contar com sistema único de saúde para atendimento e receber proteção do Estado contra ações criminosas.

0: Márcia Fernandes.
1: Bancos e instituições de pagamento terão que adotar medidas para identificar e interromper operações ligadas a casas de apostas não autorizadas.
2: A determinação está em uma portaria publicada esta semana que também prevê o bloqueio ou encerramento de contas usadas por operadores irregulares.
3: Uma portaria do Ministério da Fazenda estabelece novos procedimentos para suspender transações financeiras relacionadas à exploração irregular de apostas de cota fixa. Entre as ações previstas estão a identificação dos meios utilizados por operadores irregulares para receber valores e a interrupção do fluxo financeiro destinado a essas atividades. A norma também permite o bloqueio de contas e o impedimento de novas transações relacionadas à exploração irregular de apostas. A medida fortalece a cooperação entre regulação, fiscalização e sistema financeiro no enfrentamento do mercado ilegal. No Brasil, somente empresas autorizadas pela Secretaria de Prêmios e Apostas do Ministério da Fazenda podem operar nacionalmente. Desde janeiro de 2025, os sites autorizados utilizam o domínio .bet.br. Todos os detalhes da portaria estão disponíveis no portal gov.br/fazenda. Thaís de Araújo, para a Voz do Brasil.
1: As plataformas digitais com mais de 1 milhão de usuários menores de 18 anos deverão publicar relatórios com informações sobre as medidas adotadas para a segurança, a privacidade e a proteção desse público.
2: As empresas têm até esta quinta-feira, dia 17 de setembro, para divulgarem essas informações.
4: Os relatórios das empresas devem mostrar uma prestação de contas à sociedade e ao poder público das medidas adotadas para a proteção de menores de 18 anos no ambiente digital. O relatório deve apresentar informações sobre denúncias e os encaminhamentos dados, moderação de conteúdos e contas, medidas de proteção de crianças e adolescentes, proteção de dados e privacidade, além dos mecanismos de consentimento parental e da avaliação e gestão de riscos à segurança e à saúde desse público. A data limite para publicar o documento é 17 de setembro. A obrigatoriedade vale para as plataformas com mais de 1 milhão de usuários cadastrados menores de 18 anos. E esse primeiro relatório deve abranger o período de 1º de janeiro a 30 de junho de 2026. Lorena Gilberte Coutinho, diretora da Agência Nacional de Proteção de Dados, a ANPD, destaca que o relatório é importante para famílias, pesquisadores e toda a sociedade, além dos órgãos de proteção.
5: Esse tipo de instrumento, ele vai possibilitar que pesquisadores, até que pais e famílias possam ter, né, um maior esclarecimento sobre, né, se essas plataformas estão recebendo muitas denúncias. É também um instrumento importante para que os próprios pais e responsáveis possam fazer escolhas, controlar mais quais aplicativos os seus filhos utilizam, né, e como fazer esse tipo de controle.
4: A plataforma Discord teve a funcionalidade de transmissão ao vivo suspensa no Brasil até que a empresa comprove a adoção de medidas para proteger crianças e adolescentes. A medida faz parte do processo de fiscalização instaurado pela ANPD para apurar possíveis falhas na proteção desse público no ambiente digital. E além do

0: ações criminosas violentas. As decisões judiciais também determinaram o bloqueio de mais de 508 milhões de reais em bens e ativos financeiros. Até agora, 29 imóveis e 18 veículos foram apreendidos, além de armas, munições e drogas. Claudimário Carvalho, para a Voz do Brasil.
1: Problemas com a marcação de procedimentos, reajustes e outras dificuldades com planos de saúde estão entre as reclamações dos consumidores.
2: Para orientar quem enfrenta esse tipo de situação, a Agência Nacional de Saúde Suplementar, a ANS, oferece canais gratuitos de atendimento. Confira na reportagem.
3: A gestora Karen Nascimento tem plano de saúde há muito tempo, mas sempre tem problemas com ele, principalmente com a marcação de procedimentos.
4: Sempre atraso de agendamentos, procedimentos que não são autorizados no tempo hábil.
3: Já o funcionário público, Manuel Freire, reclama dos aumentos do plano de saúde que considera abusivos.
5: Todo ano aumenta e a oferta, você não sabe se a rede aumentou, se a rede diminuiu.
3: Para solucionar

0: cobertura e guardar o número do protocolo desse atendimento. Agora, se o problema não for solucionado, aí ele pode procurar a ANS e registrar uma reclamação. A reclamação é encaminhada à operadora, que tem até 5 dias úteis para solucionar problemas de atendimento de saúde, como negativa de cirurgia, exame ou consulta.
1: Eliane Medeiros alerta ainda que, ao contratar um plano de saúde, o consumidor deve ficar atento às regras pré-estabelecidas.
0: É importante que o consumidor conheça bem as características do plano que contratou. Também é importante guardar o contrato e qualquer outro documento relacionado ao plano. Conhecer previamente as regras do plano também é uma forma de exercer seus direitos.
1: Em caso de qualquer problema com o plano de saúde, o cidadão dispõe de 3 canais principais para fazer uma reclamação: pela internet, no site da ANS, no endereço gov.br/ANS, ou por telefone, gratuitamente, no número 0800-701-9656, de segunda a sexta-feira, das 9 às 17 horas. Para pessoas com deficiência auditiva, o número é 0800-021-2105. Mas se a pessoa preferir fazer a reclamação presencial, é preciso agendar o atendimento nos núcleos de fiscalização da ANS. Reportagem Cleide Lopes.
2: O pagamento da parcela de setembro do Bolsa Família tem início nesta quinta-feira.
3: O Ministério do Desenvolvimento Social, Família e Combate à Fome informa que a greve dos bancários, não vai interferir no repasse.
2: Nesta quinta-feira, dia 17, tem início os repasses do Bolsa Família de setembro. As transferências ocorrem até o dia 30 deste mês. O pagamento é feito de acordo com o último dígito do número de identificação social, o NIS, que cada beneficiário tem no cartão do Bolsa Família. Recebem primeiro famílias com o NIS terminado em 1 e assim sucessivamente até o NIS final 0. Este mês, o valor médio do benefício é de R$ 678,18. Para verificar a situação do benefício, extratos e valores, o beneficiário pode consultar os aplicativos do Bolsa Família e Caixa Tem. O Disque Social, pelo número 121, também está disponível para atendimento ao público. A ligação é gratuita de todo o Brasil. O Ministério do Desenvolvimento e Assistência Social, Família e Combate à Fome informa que a greve dos bancários, que envolve a Caixa Econômica Federal, não afeta os pagamentos do Bolsa Família, que vão ocorrer normalmente. Reportagem Érica Brás.
4: E essas foram as notícias do Governo Federal.
3: Uma realização da Secretaria de Comunicação Social da Presidência da República.
4: Com produção da empresa Brasil de Comunicação.
3: E que agora com o Minuto do TCU e em seguida as notícias do Poder Judiciário e do Congresso Nacional. Uma boa noite.
4: Boa noite, até amanhã.
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9: Supremo decide que venda interestadual de combustíveis não exige cancelamento de créditos de ICMS.
10: STJ fixa tese sobre uso de provas do inquérito e validade do testemunho indireto na pronúncia.
9: Mais de 99% dos pedidos de candidatura já foram julgados pela Justiça Eleitoral.
10: Boa noite, eu sou Arthur Filho.
9: E eu sou Walter Lima.
10: Os ministros do Supremo Tribunal Federal decidiram que a venda de combustível derivado de petróleo para outro estado não exige o cancelamento dos créditos de Imposto sobre Circulação de Mercadorias e Serviços, ou ICMS, gerados nas operações anteriores realizadas dentro do estado de origem.
9: A decisão foi tomada em sessão virtual, no julgamento de um recurso extraordinário. Por se tratar de matéria com repercussão geral reconhecida, a tese fixada deverá ser aplicada pelos demais tribunais do país.
10: A situação analisada no julgamento diz respeito a empresas que compram produtos de outra empresa do mesmo estado, operação em que há cobrança de ICMS e geração de crédito para a distribuidora.
9: Quando parte dos produtos é posteriormente vendida por outro estado, não há incidência de ICMS. Assim, a discussão consistia em saber se o estado de origem pode manter o imposto cobrado nas operações internas.

0: superiores e se a distribuidora deve estornar o crédito na operação interestadual.
1: STJ fixa tese sobre o uso de provas do inquérito e validade do testemunho indireto na pronúncia.
0: Como o julgamento foi pelo rito dos repetitivos, o entendimento valerá para casos com o mesmo tema em todo o judiciário. Fátima Uchoa.
2: A pronúncia é a decisão judicial que avalia se o acusado de crime doloso contra a vida, como matar alguém, será julgado pelo tribunal do júri. O magistrado verifica se o suposto crime ocorreu e se há indícios de que o acusado participou dele. Para o STJ, a pronúncia não pode se basear exclusivamente em provas colhidas durante o inquérito policial. Nem esse pronunciamento judicial pode ser feito só com apoio de testemunho indireto, ou seja, de quem apenas ouviu dizer que o fato ocorreu. Mas o tribunal reconheceu que o testemunho indireto pode ser mais relevante como prova em contextos como criminalidade organizada e tentativa de silenciamento da vítima ou de testemunha. O relator foi o ministro Reinaldo Soares da Fonseca.
1: Acordo de 193 milhões de reais beneficia quase 800 trabalhadores.
0: A ação faz parte da Semana Nacional da Execução Trabalhista, mutirão promovido pela Justiça do Trabalho para acelerar o pagamento de dívidas judiciais trabalhistas. Rafael Silva.
3: 761 trabalhadores fecharam por meio do Sindicato dos Petroleiros um acordo de 193 milhões de reais com a Petrobras. E eles são apenas alguns dos milhares de trabalhadores beneficiados pelo mutirão da Justiça do Trabalho. Já foram feitas quase 32 mil audiências e arrecadados 2 bilhões de reais. Entre os tribunais regionais de pequeno porte, o TRT-19 em Alagoas é ouro no ranking de acordos. E você que ganhou uma causa, mas ainda não recebeu, pode procurar a vara do trabalho onde tramita o processo.
1: Há 18 dias para o primeiro turno das eleições gerais, mais de 99% dos pedidos de candidatura já foram julgados pela Justiça Eleitoral.
0: O dado foi divulgado pelo presidente do Tribunal Superior Eleitoral, ministro Cássio Nunes Marques. Vitor Struck tem mais informações.
4: A Justiça Eleitoral já analisou e julgou 20.982 pedidos de candidatura em todo o país. O número corresponde a mais de 99% do total. O dado foi divulgado pelo presidente do Tribunal Superior Eleitoral, o ministro Cássio Nunes Marques, em sessão plenária do Tribunal. De acordo com o ministro, restam 205 processos pendentes de julgamento. Entre os casos já decididos, 980 ainda estão dentro do prazo para recurso. No caso das candidaturas à presidência e vice-presidência, todos os 13 pedidos foram julgados até o dia 11 de setembro.
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1: A você, uma boa noite.
0: E até amanhã.
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7: Eu sou Humberto Pinheiro e estes são os destaques de hoje do Jornal do Senado, que começa agora. Senado pode criar grupo de trabalho para discutir reforma do judiciário. Lei cria política nacional de conscientização sobre doença rara que afeta os pulmões. Sancionada lei que amplia financiamento para renovação de frota de motoristas de aplicativo e entregadores. Boa noite. A Comissão de Constituição e Justiça pode criar um grupo de trabalho para discutir a reforma do Judiciário. O texto estabelece um prazo de 60 dias para que o grupo apresente uma proposta sobre a reforma. A criação do grupo ainda depende de decisão da Comissão de Constituição e Justiça. O trabalho deverá subsidiar as discussões sobre o tema no Senado. Repórter Pedro Pincer.
8: A Comissão de Direitos Humanos aprovou uma indicação para que a Comissão de Constituição e Justiça crie um grupo de trabalho para apresentar uma proposta de reforma do Judiciário no prazo de 60 dias. A indicação é um tipo de proposição legislativa pela qual se sugere a adoção de providência, a realização de um ato administrativo ou se recomenda que determinado assunto seja tratado por outra comissão. Por exemplo, a proposta de indicação feita à CCJ foi apresentada pela presidente da Comissão de Direitos Humanos, senadora Damaris Alves, do Republicanos do Distrito Federal.
9: Que a Comissão de Direitos Humanos faça uma indicação urgente à Comissão de Constituição e Justiça do Senado, para que a Comissão de Constituição e Justiça do Senado crie imediatamente um grupo de trabalho onde busque todas as propostas, PECs e projetos de lei que estão tramitando de reforma do Poder Judiciário.
8: A decisão ocorreu durante reunião da CDH, em que foram discutidos os desdobramentos institucionais da sessão plenária do Supremo Tribunal Federal, que aconteceu nesta terça-feira. A sessão do STF tinha a finalidade de decidir se haveria ou não investigação sobre o ministro Alexandre de Moraes por supostas relações com o banqueiro Daniel Vorcaro, dono do extinto Banco Master, liquidado pelo Banco Central após a constatação de fraudes.
7: O Palácio do Congresso Nacional recebe nesta semana uma iluminação verde em alusão ao Dia Nacional de Conscientização sobre as Distrofias Musculares, celebrado em 17 de setembro. A data foi instituída em 2024, após a aprovação de um projeto pelo Senado para ampliar o conhecimento sobre o grupo de mais de 30 doenças hereditárias que podem causar enfraquecimento e perda progressiva da massa muscular. Reportagem Yasmin Rodrigues.
10: As distrofias musculares formam um grupo de mais de 30 doenças hereditárias que podem causar enfraquecimento e perda progressiva da massa muscular. A data nacional celebrada em 17 de setembro foi criada por lei em 2024. A senadora Leila Barros, do PDT do Distrito Federal, relatora do projeto na Comissão de Assuntos Sociais, destacou que a falta de informação ainda é um obstáculo para pacientes e profissionais de saúde.
11: O conhecimento de distrofias musculares ainda é limitado entre a população geral e muitas vezes até mesmo entre os profissionais da saúde. Por meio da conscientização, busca-se ampliar o conhecimento sobre os sintomas, os métodos de diagnóstico e as possíveis terapias, promovendo uma detecção mais precoce e melhor qualidade de vida para os pacientes. Outro impacto importante da instituição deste dia é o fortalecimento das políticas de inclusão para as pessoas com deficiência.
10: A legislação que criou a data também prevê campanhas de esclarecimento, eventos e materiais educativos para ampliar o acesso à informação sobre as distrofias musculares.
7: Foi sancionada a lei que cria a Política Nacional de Conscientização e Orientação sobre Lifangioleiomiomatose no âmbito do Sistema Único de Saúde. A doença, conhecida como LAM, é rara, afeta principalmente os pulmões e não tem cura. A lei prevê que o SUS ofereça às pessoas com LAM o acesso a todos os meios disponíveis para o tratamento e o controle da doença. A reportagem é de Márcio Maturana.
12: Mulheres entre a puberdade e a menopausa são as mais atingidas pela lifangioleiomiomatose, uma doença rara e progressiva, também conhecida como LAM, que causa cistos nos pulmões, nos rins e no sistema linfático, podendo levar à insuficiência respiratória. A LAM é frequentemente confundida com asma ou bronquite. Por isso, a nova Política Nacional de Conscientização e Orientação, publicada nesta terça-feira no Diário Oficial da União, prevê capacitação de profissionais de saúde para facilitar o diagnóstico precoce. A senadora Damaris Alves, do Republicanos do Distrito Federal, foi a relatora do projeto que deu origem à lei.
13: A única coisa que os pacientes da LAM querem é respirar. Estamos falando de uma doença que eles querem tão somente respirar. Ter uma política pública para acompanhar esses pacientes é mais que necessária. Ampliar a conscientização sobre a LAM, favorecer o diagnóstico oportuno, organizar o encaminhamento assistencial e aprimorar a produção de informações epidemiológicas e clínicas sobre a doença.
12: Outras ações previstas pela nova lei são a criação de centros de referência especializados e implantação de um sistema nacional de coleta de dados. A LAM não tem cura, mas pode ser controlada com medicamentos já disponíveis gratuitamente paciente no Sistema Único de Saúde.
7: Também foi sancionada pelo presidente da República a lei que garante a continuidade do programa de renovação de frota com condições especiais de financiamento para a compra de veículos novos. A medida beneficia motoristas de aplicativo, taxistas e entregadores de aplicativos. O programa permite o financiamento de carros, motos e bicicletas

0: Aprovada no Senado, a lei unificou duas medidas provisórias. O senador Camilo Santana, do PT do Ceará, destacou que a iniciativa pode beneficiar cerca de 1.400.000 trabalhadores.
1: Agora terão condições mais dignas para conquistar seu próprio veículo, gerar renda com mais autonomia e melhorar sua qualidade de vida.
0: A lei também permite que motoristas com habilitação na categoria B conduzam veículos elétricos ou híbridos de até 4.250 quilos de peso bruto total.
2: Eleições 2026.
3: Eleitores que não votarem nas próximas eleições marcadas para 4 de outubro precisam justificar a ausência. A justificativa pode ser feita por duas formas: pessoalmente, em uma sessão eleitoral ou pelo aplicativo do Tribunal Superior Eleitoral. Se o eleitor estiver fora do município que vota, é possível baixar o aplicativo e-título no celular e justificar a ausência por lá no dia e horário em que ocorre a votação. Em caso de ausência, é preciso apresentar uma justificativa para cada turno da eleição. Os eleitores que não votarem nem justificarem ficam sujeitos às penalidades, como impedimento de emitir documentos e de participar de concursos públicos, além do pagamento de multa. Um projeto quer incentivar navios-tanque e embarcações de apoio marítimo que utilizem biodiesel, etanol ou a mistura desses combustíveis. A proposta em análise na Comissão de Infraestrutura prevê cotas adicionais de depreciação acelerada. Isso significa que as empresas poderão contabilizar mais rapidamente a perda de valor de um bem e reduzir custos fiscais. O benefício terá duração de 5 anos. O senador Fernando Dueire, do PSD de Pernambuco, relatou a medida na Comissão de Assuntos Econômicos. Para ele, a proposta poderá estimular a renovação da frota e a sustentabilidade.
4: Porque nós queremos fazer com que um combustível sustentável seja incorporado à frota de navegação com mais agilidade.
3: Com trabalhos técnicos de Eliseu Caires, o Jornal do Senado fica por aqui. Acompanhe agora as notícias da Câmara dos Deputados. Boa noite e até amanhã.
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5: Câmara dá mais transparência à verba destinada a mulheres no orçamento.
6: Pode alterar regras de herança em casos de assassinato na família.
5: Pais de pessoas com deficiência poderão usar meia entrada em eventos.
6: Comissão aprova proposta que incentiva a exportação da moda brasileira.
5: Boa noite. Avança na Câmara projeto que cria um programa de incentivo à exportação da moda brasileira sustentável. A repórter Maria Neves tem mais detalhes da proposta.
7: A Comissão de Meio Ambiente da Câmara dos Deputados aprovou o projeto que institui o programa Moda Brasileira no Mundo. A proposta prevê ações governamentais integradas para adaptar a indústria da moda às novas exigências sociais e ambientais dos principais importadores de produtos brasileiros. O texto também prevê medidas para promover as marcas nacionais no mercado externo. Dentre as ações propostas estão, por exemplo, a realização de campanhas internacionais de promoção da moda nacional, participação em feiras e eventos, assim como a criação de selos e ações coordenadas de comunicação internacional. A proposta sugere ainda parcerias com plataformas internacionais de moda sustentável e de moda indígena. A inclusão da moda produzida por indígenas e povos tradicionais, assim como da utilização de conhecimentos e técnicas dessas populações no texto, foi proposta pela relatora, deputada Célia Chacriabá, do PSOL Mineiro. A parlamentar argumenta que o sucesso de inúmeros estilistas indígenas atesta a habilidade dos povos tradicionais para a moda contemporânea. Apesar disso, sustenta que, ao que parece, a indústria ignora os saberes ancestrais em aspectos como técnicas têxteis, fibras naturais,

0: locais e tingimentos. De acordo com Célia Chacriabá, apenas 2% dos 1,5 milhão de indígenas que vivem no país atuam na indústria criativa.
1: Explícita como Veena Ticuna, Patrícia Camaiurá, Dai Molina, que demonstra que moda indígena já ocupa espaço em destaque no Brasil e no exterior. Assim também como Cildo Rick veste grandes artistas como Anitta, assim como Marina Sena, Mulheres Awanawá, Mulheres Axaninca, Mulheres Machacari, Chacriabá, Ludmila Pataxó, Daru e, sobretudo, a experiência que tive a oportunidade de conhecer, que são mulheres que... Porque sabemos que a única ferramenta que mais impulsiona para que as mulheres saiam da situação da zona de violência se chama autonomia financeira.
0: Célia Chacriabá explica que o projeto nasceu da necessidade de que a indústria da moda brasileira se adapte às exigências de importadores, principalmente da União Europeia, que, de acordo com ela, é o maior comprador de produtos nacionais de maior valor. Célia Chacriabá explica que o projeto nasceu da necessidade de que a indústria de moda brasileira se adapte às exigências de importadores, principalmente da União Europeia, que, de acordo com ela, é a maior compradora de produtos nacionais de maior valor. A deputada explica que o Bloco Europeu editou uma norma em 2024 que passa a exigir o passaporte digital de produto para têxteis. Para receber o documento, o exportador tem de garantir a rastreabilidade completa da cadeia produtiva, desde a matéria-prima até o consumidor final. Célia Chacriabá relata ainda que a União Europeia vai exigir que as empresas monitorem impactos em direitos humanos e meio ambiente em toda a cadeia de fornecedores. Além disso, o bloco vai passar a pedir comprovação das medidas adotadas para destinação de resíduos têxteis. Ainda, segundo a deputada, todas as demandas entram em vigor em abril de 2021. O projeto, que visa criar incentivos para a exportação de moda brasileira sustentável, ainda será analisado por 4 comissões da Câmara. Da Rádio Câmara de Brasília, Maria Neves.
2: Desenvolvimento Regional.
3: Pastor Diniz, do União, propõe que parte da economia obtida com a integração de Roraima ao Sistema Interligado Nacional seja usada para reduzir a conta de luz dos consumidores do Estado até 2030.
4: Pela proposta, uma parcela da redução dos gastos da conta de consumo de combustíveis seria destinada à modicidade tarifária em Roraima. Pastor Diniz afirma que a medida evita aumentos nas tarifas e corrige uma desigualdade histórica enfrentada pelo Estado.
2: Economia.
3: A Câmara aprovou a criação do Orçamento Mulher. O projeto pretende dar mais transparência aos recursos destinados a políticas públicas para as mulheres no Orçamento Federal. A repórter Silvia Munhato explica.
5: A Comissão de Constituição e Justiça da Câmara dos Deputados aprovou a criação do Orçamento Mulher. A proposta, que deve ser enviada agora ao Senado, obriga o poder público a dar transparência aos programas e ações voltados ao atendimento das mulheres, por meio de quadros anexos nas propostas e nos relatórios de execução orçamentária. O projeto é de autoria dos deputados Laura Carneiro, do PSD do Rio de Janeiro, e Ricardo Aires, do Republicano de Tocantins. A deputada Laura Carneiro explicou o sentido do texto.
6: Não adianta políticas públicas se nós não tivermos o dinheiro para arcar com essas políticas. O Orçamento Mulher vai, a partir do plano plurianual, a partir da Lei de Diretrizes Orçamentárias, organizar todos os recursos a serem gastos com as mulheres brasileiras.
5: A relatora da proposta na Comissão de Defesa dos Direitos da Mulher, deputada Flávia Moraes, do MDB de Goiás, citou exemplos de ações orçamentárias.
7: E como exemplo, a gente pode citar aqui para a educação os CMEIs, né, que vão atender as crianças para que as mulheres possam trabalhar, as clínicas especializadas em atendimento à saúde da mulher, as ações de enfrentamento e combate à violência contra a mulher. Enfim, então são muitas ações específicas que precisam ter investimento, ter orçamento, e que, nesse caso, aprovando o orçamento mulher, vão ter prioridade, orçamento bem definido e claro para investimento nessas políticas.
5: De acordo com o texto aprovado, os orçamentos da União, dos estados e dos municípios deverão trazer dois quadros detalhados. O primeiro, chamado de Orçamento Mulher Proposta, deve ser entregue junto com o planejamento anual das ações orçamentárias. O segundo, Orçamento Mulher Execução, será publicado regularmente para que qualquer cidadão possa conferir quanto desse dinheiro foi efetivamente usado. Deverão constar desses documentos as despesas com educação, saúde, assistência social e outras ações em que as mulheres sejam as beneficiárias diretas. O projeto também prevê que o governo federal reúna os dados de todo o país anualmente para avaliar se os esforços dos estados e municípios estão sendo efetivos. Da Rádio Câmara de Brasília, Silvia Minhato.
2: Saúde.
4: Domingos Neto, do PSD do Ceará, é autor de projeto que cria a assistência de transição de cuidados no SUS. O objetivo é garantir que pacientes que receberam alta hospitalar continuem recebendo acompanhamento especializado antes de voltarem definitivamente para a rotina em casa.
3: A proposta de Domingos Neto prevê atendimento em unidades de transição ou por assistência domiciliar monitorada, com foco na reabilitação, cuidados paliativos e treinamento de cuidadores. Na visão dele, a medida evita reinternações desnecessárias, além de liberar leitos nos hospitais.
2: Ciência e tecnologia.
4: Bandeira de Mello, do PV do Rio de Janeiro, apoia a criação da Frente Parlamentar Mista em defesa do Programa Espacial Brasileiro. O colegiado terá como missão acompanhar e propor iniciativas voltadas ao fortalecimento do setor espacial no país.
3: Bandeira de Mello ressalta que o Programa Espacial envolve soberania nacional, inovação tecnológica e desenvolvimento econômico. A frente também pretende estimular políticas públicas ligadas à defesa, comunicações, previsão climática, monitoramento territorial e aplicações ambientais.
2: Cultura.
4: A Comissão de Cultura aprovou a meia entrada para os pais e responsáveis legais por pessoas com deficiência em eventos culturais e esportivos, mesmo sem a condição de acompanhante. A reportagem é de Luiz Cláudio Canuto.
8: A Comissão de Cultura aprovou o projeto que assegura a meia entrada a mães, pais e responsáveis legais por pessoas com deficiência em eventos culturais e esportivos. Pela proposta, cuidadores de baixa renda inscritos no CAD Único com renda familiar de até 2 salários mínimos também teriam esse direito. O texto final foi elaborado pela relatora deputada Érica Cocai, do PT do Distrito Federal, com base em um projeto da deputada doutora Alessandra Haber, do MDB do Pará. A proposta altera a lei que regula o benefício da meia entrada no Brasil. A exemplo da autora da proposta, a relatora afirma que essas pessoas necessitam de apoio do Estado para usufruir de seu direito à cultura, o que este projeto de lei pretende garantir com o direito ao benefício da meia entrada.
9: É fundamental que nós possamos assegurar a mais plena acessibilidade. É fundamental que nós possamos ter parcerias com a iniciativa privada, com a sociedade civil. Sem inclusão, a gente não tem direito pleno à cidade. Sem inclusão, a gente não tem direito a mergulharmos e vivenciarmos a nossa humanidade na sua plenitude.
8: A Comissão de Cultura acrescentou um único parágrafo à lei para assegurar o direito. O benefício vale para o acesso a salas de cinema, cineclubes, teatros, espetáculos musicais e circenses e eventos educativos, esportivos, de lazer e de entretenimento. A legislação vigente já garante meia entrada às pessoas com deficiência e, quando necessário, a seus acompanhantes. No entanto, pais, mães e responsáveis legais que não estejam na condição de acompanhante no momento do evento não têm direito ao benefício. A autora da proposta, doutora Alessandra Haber, afirma que estudos apontam casos elevados de estresse, ansiedade e depressão entre cuidadores, sobretudo entre mães de baixa renda, que compõem a maioria desse grupo. E barreiras financeiras restringem o acesso dos cuidadores a essas oportunidades, comprometendo um recurso terapêutico de comprovada relevância. A proposta ainda vai ser analisada pela Comissão de Constituição e Justiça. Da Rádio Câmara de Brasília, Luiz Cláudio Canuto.
2: Justiça.
3: Sônia Guajajara, do pessoal de São Paulo, defende a realização de um debate com representantes do governo, do sistema de justiça, de organizações indígenas e de especialistas sobre a criação da Comissão Nacional Indígena da Verdade.
4: Para Sônia Guajajara, a iniciativa pode fortalecer políticas de memória, verdade, reparação e justiça voltadas aos povos indígenas. A deputada afirma que a proposta busca aprofundar a investigação de violações de direitos humanos e ampliar as garantias de não repetição.
3: Rodrigo Valadares, do PL de Sergipe, apoia projeto que define o antissemitismo na legislação brasileira para orientar políticas públicas de prevenção à discriminação. A proposta adota como referência a definição da Aliança Internacional para a Memória do Holocausto.
4: De acordo com Rodrigo Valadares, a proposta estabelece que o antissemitismo é uma forma de racismo, mas não impede críticas ao Estado de Israel. O congressista também garante que o projeto não cria mais tipos penais.
3: Projeto de Rodrigo Gambale, do Podemos de São Paulo, estabelece medidas para garantir o pagamento de pensão alimentícia. A matéria prevê retenção de valores em contas bancárias, restituição do imposto de renda e prêmios de apostas para quitar débitos.
4: De acordo com Rodrigo Gambale, a proposta cria um cadastro nacional de devedores e prevê, de forma subsidiária, a apreensão de passaporte e da carteira de habilitação. Para as medidas dão mais eficácia para garantir os...
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2: Segurança Pública.
3: A proposta que impede um condenado por homicídio de receber herança de parentes da mesma família está pronta para análise do plenário. A repórter Paula Bittar acompanhou a votação da chamada Lei Suzane von Richthofen na Comissão de Constituição e Justiça.
11: A Comissão de Constituição e Justiça da Câmara aprovou uma proposta que impede herdeiros condenados por homicídio de receber, por vias indiretas, o patrimônio de outros parentes da mesma família. A proposta estende o chamado Instituto da Indignidade aos parentes colaterais até o quarto grau. Pela regra atual, a perda do direito à herança por crime doloso só vale quando o crime é cometido contra o dono dos bens, seu cônjuge, companheiro, pais ou filhos. O projeto foi apresentado com o objetivo de criar a Lei Suzane von Richthofen. Richthofen foi condenada a 39 anos de prisão por planejar o assassinato dos próprios pais em 2002 e hoje cumpre a pena em regime aberto. O caso voltou a repercutir pela possibilidade legal de ela herdar parte do patrimônio de um tio falecido. O texto aprovado estabelece que seguro de vida também não poderá ser pago nesses casos. Segundo a relatora da proposta na comissão, deputada Laura Carneiro, do PSD do Rio de Janeiro, essas modificações, além de trazerem mais segurança jurídica ao evitarem longas discussões judiciais em inventários, garantem que o patrimônio familiar permaneça com aqueles que respeitam a solidariedade inerente aos vínculos de sangue e afeto, compatibilizando a norma aos valores que informam o direito civil contemporâneo. A proposta que impede herdeiros condenados por homicídio de receber por vias indiretas o patrimônio de outros parentes da mesma família ainda precisa passar pelo plenário da Câmara antes de seguir ao Senado. Da Rádio Câmara de Brasília, Paula Bittar.
4: Projeto de Gilvanda Federal, do PL do Espírito Santo, propõe reforçar o Fundo Nacional de Segurança Pública com recursos das loterias federais. Pelo texto, 10% da arrecadação bruta das loterias, que hoje ficam com a União, passariam a ser destinados à segurança pública.
3: Gilvanda Federal também incluiu no projeto uma nova regra para eventos culturais de médio e grande porte que recebam dinheiro público. Segundo o deputado, pelo menos 25% desses recursos teriam que ser usados obrigatoriamente para pagar a segurança do próprio evento.
4: Kim Kataguiri, do Missão de São Paulo, é favorável ao projeto que proíbe condenados por pedofilia de se aproximarem de escolas, creches, parques e de manterem contato com menores de idade pelas redes sociais. Ele explica que a iniciativa visa ampliar a proteção a crianças e adolescentes.
3: O texto prevê que a justiça estabeleça um perímetro mínimo de distância entre condenados por pedofilia e locais frequentados por crianças, além das próprias vítimas. Kim Kataguiri afirma que a proposta também impede que essas pessoas exerçam atividades com contato direto com crianças.
12: Hoje, infelizmente, uma pessoa condenada por pedofilia pode se aproximar de uma escola, pode se aproximar de uma creche, pode se aproximar de um parquinho, né, e pode mandar mensagens para menores de idade, né? O que, na minha avaliação, é um absurdo, né? Isso jamais deveria acontecer. Hoje, inclusive, um pedófilo pode ter uma creche. Ele pode ser sócio, ele pode ser administrador de uma creche, e esse projeto que eu sou relator visa proibir, né? Se o pedófilo se aproximar de uma creche, mesmo que ele não tenha tido contato com uma criança, vai preso.
4: Felipe Beccari, do Podemos de São Paulo, é autor de projeto que proíbe a distribuição de animais como prêmios em rifas, sorteios e outras ações promocionais. Segundo o parlamentar, a medida busca evitar abandonos e maus tratos decorrentes de adoções sem planejamento.
13: A rifa pode ser legítima para ajudar uma pessoa, alguma questão de saúde, mas os animais não podem ser rifados, porque aquela família que ganha geralmente comprou os números da cartela para ajudar a rifa, o propósito da rifa, e não estava preparada para receber aquele animal no seu seio familiar, com estrutura, com tempo, com financeiro. Então, animais, esperamos que no Brasil, em breve, não possam ser mais distribuídos como brindes de festas ou qualquer tipo de rifa ou sorteio.
3: Felipe Beccari informa que a proposta surgiu a partir de denúncias envolvendo animais abandonados ou mortos após serem entregues como brindes. O projeto já teve a urgência aprovada e está pronto para votação no plenário da Câmara.
4: Termina agora o jornal Câmara dos Deputados, produzido pela Rádio Câmara, com trabalhos técnicos de Wellington Teles e a apresentação de Luciana Vieira e...

0: A Universidade Estadual do Tocantins tornou público o relatório de mapeamento institucional das ações voltadas às mulheres, referente ao ano de 2025. Documento que evidencia as iniciativas desenvolvidas pela Unitins em prol da equidade de gênero, valorização e fortalecimento das mulheres no ambiente acadêmico e social. Como resultado desse trabalho, a Unitins foi reconhecida com o selo Instituição Amiga da Mulher, categoria Ouro, destacando o compromisso institucional com políticas e práticas voltadas à promoção dos direitos das mulheres. Ao longo de 2025, a Unitins estruturou suas ações em 16 projetos institucionais que contemplaram 38 ações vinculadas, além de 8 ações independentes, totalizando 46 iniciativas executadas. Essas ações foram organizadas em diferentes eixos temáticos, abrangendo áreas como liderança e protagonismo feminino, pesquisa, ciência e equidade de gênero, empreendedorismo feminino, saúde da mulher, direitos das mulheres e enfrentamento à violência, eventos institucionais e campanhas de valorização, comunicação e sensibilização.
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